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1: Tamo junto, meu irmão. É hit, papai.
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2: Já percebeu que a vida flui melhor quando priorizamos o que é essencial? Ao organizar sua rotina cuidando primeiro do seu lado espiritual e de si mesma, você ganha a base necessária para se doar aos outros com qualidade. É incrível como essa hierarquia traz clareza e organiza suas emoções de forma natural. Experimente colocar essa ordem em prática e veja como seus relacionamentos se tornam muito mais leves e verdadeiros.
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2: Sabia que aquele pavio curto pode ser apenas o seu corpo pedindo ajuda? A nossa paciência depende do equilíbrio entre o sistema endócrino e o nervoso. Quando você entende que o mau humor constante nem sempre é culpa sua, mas sim um sinal de que algo físico precisa de atenção, a jornada para o bem-estar fica muito mais clara. Olhe que oportunidade incrível de se conhecer melhor e ajustar o que for preciso para voltar a sorrir com facilidade.

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0: você já teve que prender a respiração durante uma conversa, sabe que avisar alguém sobre o famoso bafo é uma das missões mais espinhosas da etiqueta social. Para evitar aquele climão insustentável, a Associação Brasileira de Halitose criou uma ferramenta que é um verdadeiro anjo da guarda das relações, o serviço SOS Mau Hálito. A ideia é simples e estratégica: permitir que você dê um toque em alguém de forma 100% anônima, ética e profissional. O problema muitas vezes é biológico. A pessoa sofre de fadiga olfatória, ou seja, o nariz dela já se acostumou com o próprio cheiro e ela genuinamente não percebe que o hálito está vencido. O serviço foca em quebrar a barreira do constrangimento, transformando uma situação social bizarra em um cuidado com a saúde bucal. Afinal, muitas vezes o mau hálito é um sinal de que algo no corpo não vai bem, e um aviso discreto pode ser um empurrão que faltava para um check-up.
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2: O Japão está levando o conceito de ciclo da vida a um nível tecnológico impressionante. Diante de montanhas de resíduos que sobrecarregam os aterros, o país começou a testar um projeto que transforma fraldas sujas, tanto de bebês quanto de idosos, em unidades novinhas em folha. A iniciativa, liderada pela empresa Unicharme, já funciona nas cidades de Shibuya e Ozaki. Desde 2024, os moradores utilizam sacos de lixo específicos para que esse material não se perca no lixo comum. O processo parece saído de um laboratório de ficção científica. As fraldas usadas são trituradas e lavadas para separar o plástico, o polímero e a polpa. O presidente da empresa, Takahisa Takahara, deixou claro que o foco mudou. O futuro do descarte japonês agora passa pelo cuidado com a terceira idade e também com os pets. A ideia é que o único cheiro que saia da fralda nova seja o de fralda nova mesmo.
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0: Oi gente, de volta na sua rádio favorita com Fique Sabendo. Você já percebeu que às vezes, nem a melhor escovação do mundo segura o hálito depois de certas refeições? É isso aí, ó, o mau hálito nem sempre é culpa da escovação. Muitas vezes, ele nasce no prato. Alimentos como alho e cebola contêm compostos que, após a digestão, caem no sangue e são eliminados pelos pulmões, fazendo você exalar o odor pela respiração por horas. Já carnes gordurosas e doces deixam resíduos que as bactérias na boca transformam em enxofre. O segredo está na saliva. Quando ela diminui ou o alimento favorece as bactérias, o odor desagradável domina. Se o hálito ruim persistir, mesmo com higiene em dia e boa hidratação,

0: mascarar com balas. Se o sintoma é constante, procure um dentista para investigar a causa real. Fica a dica para você. Aqui você fica sabendo. Daqui a pouco a gente volta.
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o segredo é o pente de madeira, isso mesmo, viu? Além de ser puro estilo, o material natural tira a estática e desembaraça os fios sem esforço nenhum. Existem modelos com dentes finos e grossos, perfeitos para qualquer volume ou textura de barba. É o acessório que separa os homens dos meninos na hora de se cuidar. Já sabe, então pode experimentar, viu? Claro, até a próxima dica.

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2: Tá no ar o nosso Curiosidades. Já percebeu que tudo fica com gosto estranho logo após escovar os dentes? O culpado é o tal do LSS, um detergente presente nas pastas que faz aquela espuminha que a gente gosta. Ele acaba atordoando suas papilas gustativas, bloqueando temporariamente os receptores do sabor doce. Por isso, aquele suco de laranja vira um pesadelo logo cedo. Mistério revelado aqui na sua rádio. E até a próxima.
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0: 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Se liga na dica. 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
1: E eu chegando com mais uma edição. Se liga aí. Chegou o convite para um evento formal e bateu a dúvida? Vá de terno azul marinho. Ele é o equilíbrio perfeito entre a elegância e a modernidade, ajustando-se melhor ao corpo do que o preto tradicional. Para completar o combo invencível, aposte na camisa Oxford de algodão branca. É o visual clássico que transmite confiança em qualquer lugar que você vá. E claro, até a próxima dica.
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2: Dormir dentro de um armário pode parecer estranho hoje, mas entre a Idade Média e o século XX, as camas caixa eram o auge do conforto na Europa. Esses móveis eram basicamente guarda-roupas de madeira com uma cama embutida, usados para enfrentar dois grandes problemas da época: o frio e a falta de privacidade. Ao fechar as portas de madeira, o calor corporal ficava retido no pequeno espaço, criando um refúgio aconchegante contra os invernos rigorosos e as correntes de ar das casas antigas. Curiosamente, esse conceito está voltando à moda no século XXI, com os hotéis cápsula e os microapartamentos tecnológicos. Parece que depois de século, estamos redescobrindo que dormir em um casulo protegido pode ser muito mais relaxante do que um quarto totalmente aberto. Você trocaria sua cama atual pela segurança e pelo quentinho de um armário planejado, ou te daria um pouco de agonia, hein?
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1: Não basta sonhar, tem que fazer acontecer. E para isso, nós temos a dica certa para você. Ouça agora, inspire-se.
2: Muita gente busca uma fórmula mágica para o amor próprio, mas a verdade é que isso é um processo diário. Ninguém acorda se amando da noite para o dia. É uma construção de dentro para fora, que exige esforço e carinho com você mesmo. Investigue o que te impede de florescer e entenda, o auto-amor é um caminho, não destino. Comece hoje a se cuidar mais.
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1: Oi, gente. O chocolate amargo acaba de ganhar um status ainda mais nobre. O de aliado da longevidade. Olha só que legal. Um estudo britânico revelou que a teobromina, um composto natural do cacau semelhante à cafeína, está ligada a um envelhecimento biológico mais lento. Ao analisar 1.600 adultos, os cientistas notaram que quem tinha níveis mais altos dessa substância no sangue apresentava marcadores de DNA mais jovens, segundo relógios epigenéticos, que medem a idade real das nossas células. O ideal é consumir chocolates com pelo menos 70% de cacau. Além disso, a teobromina é um estimulante que afeta o sistema nervoso e cardiovascular. Consumi-la em excesso, especialmente à noite, pode sabotar o seu sono, o que acabaria acelerando o envelhecimento que você está tentando evitar. Aqui, você fica sabendo. Já já, a gente volta. Fica aí.
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1: Oi, gente. Pra você e pra sua família, aumente o volume. Tá chegando no seu rádio, Fique Sabendo. Atenção, o cansaço persistente tem sido rotulado automaticamente como burnout, mas especialistas alertam para o risco de ignorar causas biológicas. Às vezes, o que parece exaustão mental é, na verdade, uma desregulação hormonal severa. Ao focar apenas no estresse ocupacional, corre-se o risco de um subdiagnóstico, deixando de tratar alterações na tireoide ou em outros hormônios que exigem cuidados médicos específicos. E não apenas descanso. Nem toda fadiga nasce na mente ou no trabalho, mas antes de fechar um diagnóstico de burnout, é essencial realizar um check-up hormonal completo. Tratar um desequilíbrio físico como se fosse apenas estresse psicológico pode prolongar o sofrimento e mascarar doenças que precisam de intervenção endócrina imediata. O diagnóstico correto é o que define se você precisa de férias ou de tratamento. Cuidado! Daqui a pouco a gente volta com Fique Sabendo.
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1: Uma ótima quinta-feira, tá no ar a nossa curiosidade de hoje aqui, hein? Você reclama do tamanho do seu celular hoje? Pois saiba que o primeiro modelo móvel do mercado, o Motorola Dynatec, era um verdadeiro gigante, com mais de 30 centímetros de altura. E pesando quase 800 gramas, ele custava uma fortuna na época, quase 4 mil dólares. Era um baita exercício carregar esse aparelho por aí. A tecnologia voa e a gente nem percebe. Curiosidades fica por aqui. Até o nosso próximo.
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1: De volta na sua rádio favorita com Fique Sabendo. Atenção, você achava que a guerra era coisa só de ser humano? Pois a natureza acaba de mostrar que o buraco é bem mais embaixo. Cientistas registraram um evento bizarro e assustador em Uganda. Uma guerra civil entre chimpanzés. O que era a maior e mais pacífica comunidade da espécie simplesmente rachou ao meio, transformando melhores amigos de décadas em inimigos mortais. O conflito surgiu do nada, provando que até no mundo animal a convivência pode chegar a um ponto de ruptura violento. Esse estudo da Universidade do Texas é um choque de realidade. Ele mostra que a nossa capacidade de se dividir e brigar em grandes grupos está enraizada na nossa biologia desde muito antes de sermos humanos. Aqui você fica sabendo.
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Muito obrigado, gente. Obrigado pela presença, obrigado pela energia de vocês, obrigado pelo carinho. Obrigado por estar aqui com a gente em mais um dia especial, mais uma noite especial. Que Deus abençoe nossos fã-clubes, nossos amigos, nossos familiares. Muito obrigado por somar com a gente toda essa noite especial.

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1: Oi, gente, de volta na sua programação favorita e aqui você fica sabendo. Aumente o volume. Sentir fome logo após as refeições não é normal e geralmente indica que o seu prato ou a sua rotina estão em desequilíbrio. O principal motivo costuma ser a falta de proteínas e fibras, como carnes, ovos e vegetais, que são os nutrientes responsáveis por manter a saciedade por mais tempo. Além disso, o consumo de açúcar e ultraprocessados cria picos de glicose que caem rapidamente, fazendo o cérebro pedir comida novamente em poucos minutos. Fatores como desidratação e sono ruim, que desregula os hormônios do apetite, também sabotam a saciedade. Se o ajuste na dieta e no descanso não resolver, o problema pode ser metabólico, como diabetes ou distúrbios na tireoide. Antes de apenas tentar segurar a vontade, procure um endocrinologista ou nutricionista para garantir que o seu sistema hormonal está funcionando como deveria. Aqui você

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1: De volta na sua programação com Fique Sabendo. Se você dorme de boca aberta, cuidado. Dormir de boca aberta não é apenas um detalhe ou uma mania. É um sinal de que sua respiração nasal falhou e o seu corpo precisou improvisar um jeito para o oxigênio entrar. Respirar pela boca durante a noite resseca a garganta e altera o pH da boca, aumentando o risco de cáries e mau hálito. Mais do que isso, a respiração oral costuma estar ligada à apneia do sono, que fragmenta o descanso e sobrecarrega o coração. Esse problema raramente é o hábito, mas sim o que está impedindo o seu nariz de funcionar. Se você acorda com a boca seca ou se sente cansado, mesmo após dormir muito, procure um especialista. Daqui a pouco tem mais, fique sabendo.

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2: Quatro casais de amigos no Texas decidiram envelhecer juntos de um jeito inovador. Construíram a Best Row, uma vila particular à beira do Rio Lano. Em vez de dividirem a mesma casa, eles criaram quatro microcasas sustentáveis de 37 metros quadrados, garantindo privacidade total para cada casal, enquanto uma construção maior serve de ponto de encontro para refeições e festas. O projeto une arquitetura inteligente, materiais ecológicos e uma convivência harmoniosa com a vida selvagem local. É a prova de que viver perto dos amigos funciona muito bem, desde que cada um tenha a sua própria chave no fim da noite. Se fosse construir sua vila hoje, quem seriam os vizinhos escolhidos por você, hein?
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0: família quando você puxar. Sem quebrar o ovo, é claro, né? É a agilidade pura da sua cozinha.
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1: Obrigado, gente.
2: Bom demais.

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1: Oi, como é que você tá, hein? Hoje é quinta-feira, 9 de julho, dia da Revolução e também do Soldado Constitucionalista. Ó, eu tô chegando por aqui na melhor do seu rádio com uma dica econômica do Poupe Mais para você. Se liga aí. Os trabalhos manuais são fontes incríveis de renda e oferecem a vantagem da total independência. O mercado é gigantesco e permite criar desde bijuterias e lembrancinhas até roupas e bolsas exclusivas. Para quem tem afinidade com marcenaria, fabricar ou consertar móveis em uma pequena oficina é excelente. Por se tratarem de peças únicas, você pode cobrar um preço justo e atrair clientes fiéis. Aposte no seu talento e comece a faturar. Excelente quinta-feira para você, um grande abraço e a gente se encontra na próxima dica.
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1: Minha gente, atenção, hein? Cozinhar com faca cega, ninguém merece, não é mesmo? Bom, se a sua perdeu o corte, se você está sem amolador, pegue um prato de cerâmica, vire de ponta cabeça, passe a lâmina várias vezes naquela borda áspera do fundo do prato e pronto! O atrito devolve o corte rapidinho para você agilizar o preparo do almoço. Funciona com qualquer peça de cerâmica, ok? Pode testar aí.
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2: Olá, chegando com History Day do dia 9 de julho de 1932, começava a Revolução de 32 ou Guerra Paulista, um movimento no estado de São Paulo que durou 87 dias e que teve como objetivo derrubar o governo provisório de Getúlio Vargas e elaborar uma nova Constituição para o Brasil. Em um dia como este, no ano de 1960, entrava ao ar a Rede Excélsior de São Paulo, uma emissora de TV que existiu por pouco mais de 10 anos, fechando em definitivo em 30 de setembro de 1970. Considerado uma das marcas mais fortes do universo dos games, o Donkey Kong da Nintendo foi lançado em um dia como este, no ano de 1981, no Japão. Beijo pra você. Tchau.
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0: agora, você sabe, né, Cláudio? Estamos chegando agora para verificar a nossa temperatura. Isso. Nós não vamos ver alguma empresa que nos acompanha nesse momento. Então, que beleza. Por enquanto, vamos dizer a vocês que chegamos à temperatura de 8 graus e meio.
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1: Bom dia! Muito bom dia mesmo, ouvintes da Emoção. Sabemos que estamos com a 90.1 FM de Arroio do Meio, amiga do Vale, e chega com toda a força, trazendo a você o Faixa Policial. Vamos ver as bronquites, essas tiromelagens, as ocorrências que nos afligem. Vamos também navegar na criminalidade em todo o estado. 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Claudio Celestino, tudo certo aí, Claudinho?
2: Tudo certo.
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2: Vamos lá, então?
1: Vamos iniciar? Puxa o carro, puxa o carro. E...

0: Estamos chegando então com Faixa Policial. Vamos abrir os cadernos aqui e ver o que, temos de novas ocorrências. A primeira dela, que está para ser disponibilizada ao conhecimento de todos vocês, trata-se de uma investigação, uma operação policial que está investigando elementos suspeitos de formar cartel e fraudes em licitação de shows. O empresário de Porto Alegre está fazendo essa papalégua toda aí, né? Vamos ver. O Ministério Público, então, aqui do nosso estado, apoiou no início da semana, uma operação investigando suspeitas de fraude. Sim, suspeitas de fraude, porque licitações de show, esses rolos aí, tinha muito pra te levar ali, pra estar enganando as pessoas, né? Especialmente shows que estavam oriundos ou acontecendo, originados desse empresário daqui do Rio Grande do Sul para Santa Catarina e etc, né? Um empresário de eventos da nossa capital aplicando João Sem Braço pelo jeito, né? Essa operação policial foi batizada de Pão e Circo. Ação realizada pelo grupo do GAECO, do Ministério Público, apoio também do GAECO de Santa Catarina, Porto Alegre, todos eles unidos, fazendo trabalhos, buscando apreender coisas que estavam envolvidas dentro dessa lenga-lenga. Apreensões ocorridas no bairro Santa Teresa e Serraria. Documentos, celulares, equipamentos eletrônicos. Esse grupo formou um cartel, manipulando contratos públicos de eventos, antecipando agendas de artistas para prejudicar a concorrência e direcionar licitações. Também são apurados suspeitas de pagamento de vantagens indevidas, lavagem de dinheiro e envolvimento de agentes públicos. 50 mandados de busca e apreensão aconteceram em 19 municípios. Uma prisão preventiva, bloqueio de 9 milhões em bens e valores deste grupo. As medidas incluem afastamento de alguns servidores e restrições para empresas investigadas de contratarem com o poder público. Usando poder público, prefeituras, políticos e etc, eles faziam esse tipo de contratos, né? E aí, claro, faziam licitações para serem pagos pelo poder público, e já era licitação toda viciada, tudo marcada, tudo sabendo como o artista ia ganhar, essas coisas todas, né? É rolo em todos os sentidos, mas é mais um que está sendo desvendado completamente pela Polícia Federal, o Ministério Público, Polícia Civil, enfim, as forças policiais. Ontem eu tinha separado esta ocorrência, agora que está me chegando aqui, mas eu não tive tempo de trazer a vocês, né? Um missionário foi preso em Viamão por espancar o filho de 3 anos, porque ele não teria dado bom dia. O missionário religioso norte-americano de 33 anos foi preso em flagrante e teve a sua prisão preventiva decretada agora no início da semana, após confessar ter espancado o próprio filho de 3 anos em Viamão, na região metropolitana da nossa capital. Segundo a Polícia Civil, o homem afirmou que agrediu a criança porque o menino não teria lhe dado bom dia, papi. É, o caso tinha acontecido no domingo, hein? Ele deu um tumanta de laço na criança, né? Lá na área rural de Águas Claras. Conforme a investigação, o pai relatou ter dado socos no peito e no abdômen do filho, além de bater a cabeça dele contra o chão. O menino sofreu múltiplas lesões, esteve internado em estado gravíssimo na UTI pediátrica do Hospital de Pronto Socorro, lá em Porto Alegre. Acabou morrendo essa noite. A criança morreu, hein? É, lamentavelmente, coisa mais triste isso. A mãe da vítima estava na ocasião desse espancamento em um outro cômodo da casa e não teria visto as agressões. Após perceber a gravidade dos ferimentos que ele tinha causado, o casal levou a criança ao hospital de Viamão, onde a equipe médica imediatamente acionou a brigada militar e o matador aí, o bandido, esse missionário doidão, foi preso. Durante a audiência de custódia, a justiça converteu a prisão em flagrante em prisão preventiva e ele foi recolhido ao sistema, né? A polícia deve indiciar ele por tentativa de homicídio? Não, homicídio. A criança morreu enquanto tratamento no hospital, né? É. A investigação também apura uma possível história de violência dentro da família, pois segundo a polícia, a mãe relatou que ele já teria apresentado comportamento agressivo em diversas outras situações. Medidas de proteção previstas na lei Henri Borel foram solicitadas para os demais filhos do casal e também já estão sendo avaliados, examinados por médicos e etc, né? A família está vivendo no Brasil há 9 anos moram em Viamão há cerca de 6 meses. A Polícia Federal informou que a situação migratória do homem no país está completamente regular. As autoridades buscam informações sobre possíveis registros anteriores envolvendo essa família em outros estados, para ver da violência dele, etc. Mas a verdade é que, lamentavelmente, essa criança de 3 anos veio ao óbito e o pai, matador, está na cadeia. Sete horas 47 minutos. 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A próxima ocorrência: um homem foi preso. Tomou-lhe uma cana dura e gelada porque ele andava com encomendas furtadas de uma distribuidora lá de Encantado. Tomou-lhe um flagrante, né? É, gente. Na terça-feira, madrugada, lá em Encantado, após ele ser encontrado com produtos furtados de uma distribuidora de encomendas que fica localizada no centro da cidade. A abordagem ocorreu durante os patrulhamentos da Brigada Militar. Com ele, então, localizados pacotes da Shopee de calçados, que pertenciam a um estabelecimento que fica localizado ali no centro de Encantado também, né? O proprietário dessa distribuidora foi chamado, foi ao local, confirmou que todos os itens estavam realmente em sua empresa e que de lá foram furtados, né? Esse homem, então, que foi pego com a bagulhada, foi encaminhado à delegacia de pronto atendimento de Lajado, autuado em flagrante e jogado para dentro do presídio de Encantado. O caso segue com investigações policiais. Estudos que estão sendo feitos agora, Cláudio Celestino, mostram que 2 a cada 3 mulheres que foram vítimas, são vítimas de violência doméstica, já tinham sofrido agressões anteriormente. É o que está apontando esse estudo que está sendo feito, né? Ao todo, as unidades de saúde do país prestaram assistência a 186.177 mulheres vítimas de violência doméstica. Mais de 100 mil mulheres vítimas dessas violências domésticas declararam ter sofrido ao menos um episódio de violência anteriormente, significando, claro, né, que 2/3 das mulheres que buscaram atendimento médico no sistema de saúde após sofrerem agressões em ambiente doméstico relataram, sim, que o episódio não foi ocorrência isolada, já vinha acontecendo com elas anteriormente e de uma forma muito continuada, né? Os dados constam no Atlas de Violência, estudo desenvolvido pelo Instituto de Pesquisa Econômica Aplicada, o IPEA, né? Em parceria com o Fórum Brasileiro de Segurança Pública, elaborado com base nos registros do Sistema de Informações de Agravo de Notificações. É mais um grupo aí, que é do Ministério da Saúde, né? Que é o tal do SINAM. Ao todo, as unidades de saúde do país já prestaram assistência, então, conforme disse, a 186.177 mulheres que sofreram violência. 186 mil. 100.000,8 já tinham sofrido violências anteriores. Então, significa um vício, uma continuidade, uma ordinarice muito grande, né? Agora, muitas estratégias de controle e isolamento estão sendo feitas. O agressor tem limitado o seu acesso à mulher vítima através de apoiamento da rede de apoio familiar, amigos, serviços. E claro, né? Essas vítimas aumentam a sua dependência de proteção. Não é incomum que mulheres transitem reiteradamente pelo serviço de saúde após episódios de violência. Elas apanham constantemente, não é uma vez só, ah, eu apanhei, mas já vinha apanhando anteriormente. Normalmente, nesses casos, quando apanha a primeira vez, a mulher resolve arriscar, né? Questão de família, questão de forma de ser criada, eu respeito a figura do masculino, essas coisas todas, né? Levam que a mulher tente, de uma forma meia complicada, continuar dentro dessa relação. Mas as surras vão ser constantes. E aí, tá na hora de prender um canalha, um vagabundo desse jeito. E é o que tá acontecendo. Muitos estão sendo presos porque não pode suportar mais, nos dias atuais, tanta violência contra as mulheres. Sete horas 51 minutos. Para o brilho da emoção, vem aí com a sua gaita, com seus versos, com a sua alegria, Cláudio Celestino com Previsão do Tempo.
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2: Bom dia, boa manhã para você hoje, 9 de julho de 2026. Temperatura neste momento 8 graus e 6 décimos, sensação térmica próxima de 9. A mínima para hoje é de 6 e a máxima pode chegar a 23 graus nesta quinta-feira, dia 9 de julho. Para amanhã, sexta-feira, aí dia 10 de julho, a mínima é de 10 e a máxima é de 21 graus. Lembrando que amanhã tem uma pequena probabilidade de chuva. Caso ocorra, será de 3 milímetros, mais uma garoa, né? Já no sábado, dia 11 de julho, a mínima é de 11, a máxima é de 20 graus. Probabilidade de chuva para o sábado é de 80%, ocorrendo será de 22 milímetros. No domingo aí temos a mínima em 10 e a máxima em 18 graus. Probabilidade de chuva é de 60%, caso ocorra será de 4 milímetros. Na segunda-feira, dia 13 de julho, a mínima é de 7, a máxima é de 16 graus. Uma pequena probabilidade de chuva, caso ocorra será de 1 milímetro. Já terça e quarta não chove. Ó, na quarta-feira, dia 15, a máxima chega em 25 graus. Depois dessa semana fria na nossa região, a partir de hoje já começa a se elevar as temperaturas. Hoje a máxima em 23, né? Amanhã, sexta-feira, a máxima em 21. No sábado reduz um pouquinho, porque tem probabilidade de chuva aí de 22 milímetros. Vai aí a máxima em 19. No domingo também chove, né? Então a máxima em 18 graus. Na segunda-feira vamos ter um pouquinho de frio com a máxima em 16 graus. Terça, 21 e na quarta-feira, 25 graus. E tá marcando aí para quinta ou sexta da próxima semana, podemos chegar até a 27 graus no Rio Grande do Sul. Temperatura neste momento, 8 graus e 7 décimos. João Selig.
0: Beleza pura, Cláudio Celestino. Voltamos então.
2: Posso só dar uma dica?
0: Fala, Cláudio.
2: Esse fato que ocorreu com essa criança de 3 anos aí, ontem quando eu li, eu fiquei muito comovido e agora tu me falou que a criança partiu. Vou dar uma dica para você, papai, para você, mamãe, se você quiser bater no seu filho, tá? Às vezes ele sai das estribeiras, a gente também fica um pouco brabo e tal. Espere 24 horas, tá? Se em 24 horas você acha que ele deve apanhar, digamos que tá tudo certo, mas não pode ser assim, hein? De hipótese alguma. Então, assim, ó, às vezes a gente fica brabo e tal, dá um chacoalho na criança. Não, espera 24 horas. Se nós tivéssemos esperado 24 horas, quanta tunda menos a gente não tinha tomado, né, Joãozinho?
0: É.
2: Mas infelizmente é um fato aí que deixa a gente comovido, cara. Eu tento conversar muito com as minhas pequenas lá em casa pra gente não ir a via de fatos, né? E eu tenho conseguido, cara. Tá indo muito tranquilo.
0: Bom,
2: mas então, espere 24 horas.
0: É, porque com 24 horas é o suficiente pra passar qualquer movimento de raiva, né? Coisa assim que
2: aí,
0: pode,
2: cara,
0: acontecer com as pessoas. Agora, gente, criação abaixo de tapa, abaixo de gritos, porrada, não vai resolver nunca. Você não vai endireitar seu filho. Pelo contrário.
2: Isso aí.
0: Você vai torná-lo cada vez mais raivoso e nocivo a todos os outros que estão na volta. Não faça isso. Trate seu filho com muito carinho.
2: E o ciclo continua depois. Quando ficar grande, vai achar que pode bater na mulher.
0: É verdade.
2: Né?
0: Cada vez mais. Nós estamos criando, às vezes, dada a violência que pode se exercer contra as crianças, pessoas que vão ser brutas na posterior, né? Vamos ter cuidado, gente. Vamos ter cuidado com os filhos. Bom, eu aproveito a dica, Claudinho, para também pedir agora aos nossos ouvintes, aos empresários também, as pessoas que estão em contato com a emoção. Nós temos uma amiga que é ouvinte aqui na emoção, a dona Cirlei Hentz. A dona Cirlei precisa trabalhar, tá? Ela já estava trabalhando, mas agora está saindo, precisa arrumar um emprego. Ela é cuidadora de idoso, ela pode fazer trabalhos de doméstica, ela sabe cozinhar, ela sabe de tudo, ela entende bem. Pessoa responsável que precisa realmente exercer atividade. Se por acaso um dos senhores ouvintes ou alguém aí de empresa estiver interessado, faça contato através do telefone 998852709. Vou repetir, 998852709. Esse telefone é o dela mesmo. Você faz contato, pode entrar, conversar com ela, ver do que ela está disposta a fazer. Parece que ela pode trabalhar de segunda a sexta-feira, não é? segunda a sexta-feira, tranquilamente, ela pode trabalhar, certos horários do patrão, todo esse esquema aí, ela precisa de trabalho. Então, amigos e amigas que estão nos ouvindo, por favor, vamos colaborar e vamos tentar ajudar a dona Cirlei Rentes. Vamos lá, próxima bronca, Cláudio Celestino, o homem que arrancou a perninha do Saci. Polícia identifica caminhoneiro e reforça nova hipótese sobre a morte daquela mulher que foi atropelada em 3 de maio. A Polícia Civil sustenta que o investigado tentou atingir um terceiro envolvido, mas acabou atropelando a sua própria companheira. Tatiane, a morta, né? Ela morreu na madrugada de quinta-feira na cidade de 3 de maio. A Polícia Civil já identificou o caminhoneiro apontado como terceiro envolvido na ocorrência, que acabou resultando na morte da Tatiane Leite da Silva, que tinha 41 anos e morreu atropelada na última quinta-feira da semana passada, lá em 3 de maio, noroeste do estado. O delegado João Vitor Barbato é responsável pela investigação. Diz que o homem mora em Casca e vai prestar depoimento ainda agora durante esta semana, né? A identificação ocorreu após o avanço das investigações, análise de imagens de câmeras de monitoramento que registraram os momentos anteriores ao atropelamento. O companheiro da vítima, que foi preso em flagrante após o caso, se envolveu em uma discussão em frente ao estabelecimento onde estavam. As imagens analisadas pelos investigadores indicam que o investigado teria tentado atingir o caminhoneiro durante o desentendimento, mas acabou atropelando a própria companheira. A polícia sabe desse conflito então, não é? Em uma boate, estavam numa boate, coisa assim, boate essa que pertence a irmão do atropelador, do autor. Esse cliente estaria promovendo confusão dentro do estabelecimento, né? Pelas imagens analisadas, o investigado teria tentado atingir essa pessoa, a pessoa que estava incomodando, o caminhoneiro estava incomodando, ele tentou atingir, mas acabou atropelando a própria companheira dele, né? É, pelo menos é o que está dizendo a polícia. Hipótese de feminicídio, de que o marido teria tentado matar a mulher, perdeu a força, com base nos elementos todos reunidos durante o trabalho policial. Uma dinâmica bem diferente daquilo que foi inicialmente considerado, que seria feminicídio, que o cara atropelou a mulher para matar a mulher, mas não era a bronca com a mulher, a bronca era com outro homem, que ele teve ação, até uma ideia criminosa com relação a uma outra pessoa, errou o atraco do veículo e bateu na mulher e matou a mulher dele, que estava parada na rua ali esperando tudo, né? Gente, sem intenção, pelo menos direta, de atingi-la, o homem acabou matando a sua companheira, mas não vai fugir da responsabilidade de ter cometido tal ato. Ele assumiu o risco, ele assumiu a responsabilidade completa, né? É, feminicídio não vai ser apontado, mas homicídio, né? Homicídio, tentativa de homicídio contra o homem que escapou e que a polícia está tentando localizar, e homicídio contra a própria companheira. Ele vai ser enquadrado, vai responder uma bronca muito grande, os fatos estão correndo, coletando provas e tudo mais. Vamos lá, logo logo vai sair toda a solução de mais esse caso Machiavelli. Sete horas, 59 minutos, é a emoção. A próxima ocorrência vem de Flores da Cunha. Conhece Flores da Cunha, Cláudio Celestino? Eu sei, tu fugia pra lá nas tuas noitadas, né? Tempos passados. Isto foi canalha com carteirinha assinada. Operação apreende adolescente envolvido em uma tentativa de homicídio ali em Flores da Cunha. Ele já foi localizado, inclusive, em Santo Ângelo, né? Lá na região noroeste do estado. O crime teria acontecido, na realidade, gente, em abril. A vítima ficou tetraplégica em decorrência dos ferimentos. Mas depois, na sequência dos tratamentos submetidos em hospital, acabou morrendo, né? E agora, a operação policial que foi realizada em Flores da Cunha e Santo Ângelo resultou, na terça-feira, na internação de um adolescente que é apontado pela investigação como envolvido direto no homicídio consumado. É, cidade da Serra, né? O menor esse matou a pessoa. Delegada Carla Zanetti, da Delegacia das Ações Criminosas, da Draco de Santo Anjo, chamou também equipes de Flores da Cunha, né? E o adolescente, que não tem, por enquanto, a sua identidade divulgada, foi localizado e está internado em ambiente próprio para menores bandidos. A investigação apontou, claro, né, que ele está sim envolvido na tentativa de homicídio contra Patrick Jadski Vezaro, de 32 anos. Outros 3 mandados de busca e apreensão também foram realizados. A ação contou com Flores da Cunha, policiais de Flores da Cunha, de Caxias do Sul, né? E esse jovem, agora de 19 anos, foi preso também por crimes de tráfico de drogas. Tinha mais um envolvido lá agora nesse espaço aí, que foi preso e que estava com drogas também, porque fazia tráfico, né? Adolescente de 16 anos foi apreendido também porque vendia droga. Então, um terceiro, mais um de 19, outro 16, envolvido com o matador, com o menor matador, simplesmente fazia um tráfico de drogas. O menor de 16 anos era o encarregado de fazer as vendas e o outro que armazenava tudo, trazia e comandava o espetáculo desse tráfico. Então, um menor foi pego porque teria feito um homicídio e outro menor vendedor de drogas e um terceiro de maior, já 19, traficante responsável porque espalhasse droga naquela localidade.
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0: Estamos de volta com o Faixa Policial. 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Chegamos também agora, o que mais que falta pra nós aí? Foi todos? Então, foi. Que beleza. Vamos continuar as ocorrências, porque estão pulando ocorrência aqui na nossa mesa de trabalho. Vamos na próxima, Claudio. Tentativa de sequestro de um bebê de 6 meses foi registrado em Gravataí. A ocorrência realmente atendida pela Brigada Militar lá no bairro chamado Passo dos Ferreiros. Os suspeitos fugiram em um veículo porque eles não conseguiram levar a criança, felizmente. Tentativa de sequestro de bebê de 6 meses, registrada então, lá no bairro Passo dos Ferreiros, e de acordo com a Brigada Militar, as guarnições foram acionadas através do telefone 190 para averiguarem essa tentativa de sequestro. Chegando no local, os policiais conversaram com a mãe do bebê, jovem de 23 anos, que relatou estar chegando em casa com o filho no colo quando este caso teria acontecido. Disse que um casal estava em um veículo, parou e tentaram puxar a criança para dentro do carro a todo pano. A mãe informou que não conseguiu identificar a marca nem o modelo desse veículo. Ainda conforme o relato, o motorista era um homem pardo, porte físico robusto, aparentando ter 55, 60 anos. A passageira era uma loirosa, de cabelos curtos, aproximadamente de 45 anos, né? Eles fugiram do local porque a mãe resistiu, não largou a criança de jeito nenhum, e eles acabaram então tendo que desistir daquela tentativa. Guarnição do 17º Batalhão da Polícia Militar atendeu a ocorrência, o fato foi à Polícia Civil e já existem algumas investigações na tentativa de identificar o veículo e este casal misterioso, para que expliquem realmente o que queriam fazer. Mas bagaceirice, com toda certeza. Oito horas e 14 minutos, é o Faixa Policial. Estamos aqui na emoção, eu e o Claudinho nos estúdios, fazendo a programação, o nosso pessoal todo aí, a chefia estão em reunião, reuniões importantíssimas, né?
1: É.
0: Sempre importantíssimas, porque se surgem ideias novas, surgem clientes novos. É, missão nova, né? Essa é a Rádio Emoção que não para, Claudinho.
1: Uma explosão.
0: Uma explosão de ideias agora nas outras salas aqui da Emoção. Vamos lá, porque a Brigada Militar frustrou o golpe do bilhete premiado que estava ocorrendo lá em Ijuí. Mais bilhete premiado em Ijuí, né? Uma ação rápida, né? Com apoio da inteligência militar, resultou na prisão de 4 mangoloides e na apreensão de dinheiro e celulares. De acordo com as primeiras informações, uma moradora do município estaria sendo vítima desses criminosos e chegou ela a realizar saques bancários porque estava sendo extorquida por tal grupo. Após o monitoramento dos elementos suspeitos, os policiais localizaram tais xing-lings em 2 veículos, um Ford Ka vermelho e um Ford Ka branco. 4 homens moradores de Passo Fundo é que estavam realizando esses golpejos, mas agora foram abordados e tomaram cana dura. Encaminhados à Delegacia de Polícia Civil de Ijuí, mais dinheiro e diversos aparelhos celulares que foram apreendidos, tudo passando por análise para melhor confortar esta investigação. Mas verdadeiramente, esses chubregas já estão recolhidos ao sistema penitenciário. Oito e 16, aumento de índice de mulher morta, porque mais uma mulher foi encontrada agora morta dentro de casa, bem na área central de Espumoso. Familiares estranharam o desaparecimento dela, que não era vista desde o final de semana. Mulher encontrada morta na sua casa, lá na rua Padre Reus. É, foi ontem, né? O corpo foi localizado porque os familiares estranhavam o desaparecimento, ela não tinha comparecido, inclusive, a um compromisso, e não era vista desde o final de semana. Preocupados então com a falta de contato, os familiares foram até o imóvel para verificar a situação. Diante da ausência de respostas quando bateram na porta, acharam necessário arrombar a casa para entrar na residência. E lá encontraram a mulher morta. A Brigada Militar foi chamada, isolou o local, os policiais aguardaram a chegada da perícia, né? Perícia essa que fez todos os levantamentos necessários para tentar apurar as circunstâncias e a causa desta morte. Até o momento, não há informações oficiais sobre o que provocou a morte, mas o caso está sendo já investigado pelas autoridades lá locais competentes. Vamos lá, vamos ver se foi uma morte natural, se foi uma morte com violência. Exames médicos vão definir tudo isso. Funcionária de uma farmácia recusou entregar dinheiro ao ladrão que mentia estar com uma arma escondida, com a mão para dentro do blusão, dizendo que estava armado, queria dinheiro, senão ia matar todo mundo, e a mulher pagou para ver, né? Diante da negativa dessa atendente em dar o dinheiro, o bandido tentou roubar por cima do balcão, porque ele foi para a gaveta direto, né? Mas a vítima conseguiu retirar o montante das mãos do criminoso, que estava todo afobado tentando pegar o dinheiro. E esse homem, esse ladrão, esse bagaça, 23 anos, foi preso logo em seguida pela Brigada Militar. Tomou um flagrante, né? Lá, tudo isso em Sobradinho. Ocorrência de tentativa de roubo em estabelecimento comercial, então, eram mais ou menos 20 horas. O apurado pela imprensa lá, da Arauto News, nossos colegas, né, de uma emissora de rádio, FM, disseram que o indivíduo entrou no local e que teria anunciado o roubo. Dizia que estava armado toda, né? Uma das mãos estava sob a roupa, embaixo da roupa, simulando que estava agarrando uma arma, aquela coisa toda. Queria dinheiro, porque queria dinheiro. Ah, funcionário, eu não vou te dar dinheiro nenhum, ladrão. Vai trabalhar, vagabundo. Canalha e tudo mais. Já xingou também, né? Aí ele deu-lhe um bote por cima do balcão e foi direto para a gaveta. Mas a mulher fechou a gaveta a tempo, tirou o dinheiro que ele tinha conseguido pegar alguma coisa, né? E outros funcionários se aproximaram e o malandro sentiu que ia tomar-lhe um chá de guanchuma, né? Resultado, fugiu. Análise de imagens do sistema de monitoramento, que registraram toda a ação, né? Foi fornecida imediatamente à Brigada Militar, que já pegou, olhou e largou atrás do vago. E o acharam em uma via da região central da cidade. Meteram nos crampos, foi pros ferros, algemaram o galo velho, encaminhado para a delegacia, primeiro para o hospital, para um lado médico, porque ele tinha uns arranhãozinhos, um olho tava meio roxo, aquela coisa toda, né? Acidente do trabalho. E depois levaram-no para a delegacia de polícia. Lá, a moça da farmácia, o funcionário da farmácia, o reconheceram como o homem que tentou roubá-los, né? Diante disso aí, foi autuado em flagrante. E claro, logo depois de toda aquela papelada, depoimentos e etc, o maluco foi de viatura cheio de luzinha piscante, mas direto pra cadeia. Tá lá agora, fazendo conta de cabeça e esperando a hora do almoço. Oito horas e 20 minutos, é a emoção, a amiga do vale, trazendo pra vocês tudo que se passa na bandidagem. A próxima ocorrência, Celestino. Investigação apura se um ciclista que foi morto na 287 ali em Venâncio foi atingido por um veículo que teria fugido do local. Homem de 78 anos, eu já até trouxe essa notícia primeiro do atropelamento, né? Morreu porque foi atropelado por um carro e um caminhão. A polícia trabalha com a hipótese de que um terceiro veículo também tenha provocado a queda da vítima antes dos outros dois veículos ocorrerem. A investigação sobre a morte do ciclista, então, Guilherme José Miller, de 78 anos, que aconteceu no domingo recentemente passado, em Venâncio, está apurando todo o trabalho investigatório, a hipótese de que essa vítima tenha sido atingida inicialmente por um veículo que não parou e que fugiu do local. O corpo caindo na rua, aquela coisa toda, veio rolando, e os outros dois carros que vinham atrás também fizeram o atropelamento, matando essa vítima, né? Conforme informações do Comando Rodoviário da Brigada Militar, um caminhão Volvo, placas de Brochê, e um Volkswagen Gol de Venâncio, que seguiam no mesmo sentido da rodovia, se depararam com o ciclista e a bicicleta sobre a pista e acabaram atingindo a vítima. Claro que o homem morreu no local. A principal linha de investigação agora aponta que a vítima teria sido atropelada instante antes por outro veículo que provocou, que ele derrubou, que ele atropelou e tal, e que fugiu algum maluco irresponsável completo, né? O acidente, gente, aconteceu por volta das 18h15, eram 6 horas da tarde, mais ou menos, no quilômetro 65 da RS-287, localidade que chamam lá de Vila Estância Nova. A morte, claro, foi constatada pelo SAMU, que esteve no local. O corpo já foi para o departamento médico legal para passar por necrópsia e estudos legais desta morte. Enquanto isso, a polícia investiga. Precisa sim achar quem é esse motorista irresponsável, bandido, fujão. Oito horas e 22 minutos. Cláudio Celestino jogando recuado pela ponta esquerda. Ele, o insucesso da nossa seleção brasileira se deve ao treinador que não convocou o Cláudio Celestino para jogar. Porque o cara é uma bola redonda que vocês não imaginam. Vamos lá então. A Patran prende homem em flagrante por maus tratos contra um cão ali em fazenda Vila Nova. O animal foi encontrado sem água, sem alimentos e abrigo, estava em condições de degradação. O bichinho estava em sofrimento. Inclusive, isso tudo aí é atestado por um médico veterinário, né? Equipe, então, da Patrulha Ambiental, da Brigada Militar de Estrela, realizou a prisão em flagrante desse homem por maus tratos a um animal ali em Arroio do Pau, que fica no interior de Fazenda Vila Nova. A guarnição foi chamada após uma denúncia. Chegando no local, constatou a situação envolvendo o pobre do bichinho. Conforme a Brigada Militar, o animal estava em condições de extrema degradação, sem acesso a comidas, a água, não tinha abrigo, ambiente considerado completamente insalubre. O médico veterinário foi lá, fez o seu laudo, confirmou tudo isso, né? Emitiu depois um laudo técnico, atestando as condições do animal e tudo mais, né? Diante disso aí, o tutor do cão recebeu voz de prisão, encaminhado para exame de corpo de delito e depois apresentado na delegacia de pronto atendimento em Lajado. Foi autuado em flagrante por maus tratos contra animais. O cão, claro, foi retirado do local e já encaminhado para um lar temporário, onde está recebendo os primeiros cuidados e atendimentos necessários. Para que tratar mal seus animais? Se você não quer ter um cachorro, entregue. Pegue seu cachorro, leve aí um desses órgãos que dá assistência, entregue, diga que você não tem mais condições de estar cuidando. Arrume um jeito, parceiro. arrume um jeito, não jogue ao léu seu animal, porque isso aí é rosca aí, ó, cana dura. Vamos à última ocorrência? E tanto pra tanto, Claudinho, vamos voltar a espumoso. Nós já tivemos uma notícia de espumoso hoje. Tá chegando outra aqui, ó. Porque lá um jovem foi preso. Estuprou a filha e a enteada. Ele engatulhou tudo. O galo velho, esse louco aí, né? Homem de 27 anos foi preso preventivamente segunda-feira ali em Espumoso. Porque ele está sendo acusado de estupro de vulnerável. E de acordo com a polícia, ele está sendo investigado por abusar da própria filha. Tudo, o galo velho, esse louco aí, né? Homem de 27 anos foi preso preventivamente segunda-feira ali em Espumoso, porque ele está sendo acusado de estupro de vulnerável.

0: plantou, não é? Mas já tinha prisão contra ele, já tinha mandado de prisão contra ele, expedido pela vara judicial da comarca, né? Aí o suspeito prestou depoimento, aquela coisa toda, e foi encaminhado ao presídio Espumoso e está lá à disposição da justiça. A investigação, claro, tem continuidade. Procura-se apurar todos os detalhes dos crimes. Não tem choro, não tem vela. Bandido tem que cair em cana, tarado, louco, que não respeita a filha, a enteada, não respeita ninguém. Um maluco desse merece ter também ter respeito? Que nada, joga na cadeia e ele que se cuide. Ele que se cuide durante as madrugadas, porque as visitas surgem. Te segura, malandro, agora chegou a tua vez.
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0: Chegamos ao final, Claudinho. Chegamos ao final do Faixa Policial. Agradecimentos a todos vocês, nossos ouvintes. Agradecimentos especiais à nossa gente. 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

0: Ingresso em Revolução, porque já está chegando para todos nós agora, lá em Progresso, vai ser anunciado pelo Claudinho. Fala o nome dele aí, Claudinho. Bota o microfone.
1: Tetel
0: das Curvas, com sua gaita, com seus versos, até a viola ele tá levando junto, porque ele é o rei do papipi, papapá, pupupu. Vamos lá, é tua hora.

0: E aqui vem o homem cheio de máquina, ligado nas máquinas, porque ele tem que controlar pressão, temperatura, açúcar no sangue, hemorroida, tem que cuidar de tudo. Por isso, vamos trazer agora para o nosso estúdio com muito cuidado, porque ele chega a princípio de maca, depois ele se espalha. Maninho, com vocês e com o Amado Batista, trazendo músicas de coração. Ruinzito da Silva, ele ainda pensa só em amor.
1: Vamos lá.
0: Vamos ver quem tá com a gente, Claudio Celesta. Ê, Cláudio Galo, esse aí é Galo, o homem que arrancou a perninha do Saci. O pai das três meninas e de muitas outras que a gente não tem conhecimento. Mas ele se espalhou pelo mundo, né? Então tá. É, Rosemary Passe, bom dia, Rosemary. Que alegria você aqui com a gente. Tia Zilé, querida Tia Zilé. Teve ontem a Tia Zilé aqui?
2: Isso.
0: Ah, então tá. Tia Zilé, grande abraço. A Tia Zilé é meu. Olha só, Tetel das Coivas vai cantar suas histórias agora. Lourita Chiesa, Lourita Chiesa. Adriane Amorim, bom dia, Adriane. Bom dia. Zé e

0: Jair Cordeiro. Oi, Dudu! Dudu Brooks, seu tiozão da pastelaria. Olha, a Elaine Quinote com a gente, a Alice Klein, a Solane Klein, olha a família Klein respondendo chamada aqui, né? Sérgio Roberto Silva, a Lutz Rick Ziegel, Valdecir Spazanuki aqui com a gente. Quem mais nós temos aqui? O Adrenão da Rosa. O José Vilmar com seu Buenas, e quebra ali a aba do chapéu. O Elmar Teves está aqui. A Liane Graf. Melita Kramer, Melita Vitor Kramer com a gente. A Loreci Roquemba. Bom dia, Loreci. Quem mais nós temos aqui? Elias Silva da Silva, fala Elias. Dilete Tim. Olha o Clena Edson na emoção. E Fifi Dadá, como sempre, né? Mandando beijocas, carinhos, abraços, piscadinhas de olho e tudo mais. Sim. E paixões que elas dizem doloridas por Celestino e por Tetel das Curvas. Continua, uma agora ligadinha na emoção progresso e a outra ligadinha na emoção de arroio do meio, porque elas não se afastam. Vamos lá. Fui com tudo! Não esqueçam que o facão continua afincado no toco. Mas a vida, ô Cláudio!
1: Como é que
0: doce como mel.
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1: 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E a temperatura? 10 graus.
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1: 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Bom dia. Tô com uma criança rebelde aqui da terceira idade. Joãozinho, vai-te embora, ó, pega a carteira, senão depois tu vai estar sem carteira. Grande Joãozinho, hoje é quinta-feira, boa quinta-feira pra você. Ô Joãozinho, fala aqui comigo ligeirinho aqui, ó. Fala uma coisa boa que você lembra quando era criança, além disso, além de jogar futebol, fala aí.
10: Pastel de queijo com goiabada.
1: Eita, coisa boa demais, ó, hoje é dia de TBT, pra você que tá aí no outro lado do rádio, ligadinho na Emoção FM, é dia de recordar coisas boas. Ó, o João falou aqui uma coisa boa, hein, pastel com goiabada, meu Deus do céu. E você, fala pra gente aí o que você gosta, que você lembra aí quando era jovem, quando era pequeno, é isso, como diria o meu amigo, um jovem novo. Fala pra gente aí, que a gente quer saber, eu quero saber como é que tá a sua manhã, pra você ligadinho na programação Emoção FM, a sua amiga do Vale. Um bom dia, uma ótima manhã pra você. Vamos começar de bem com a vida, de alto astral, é isso, aqui na Emoção FM, a sua Amiga do Vale, vamos juntos aqui na programação Emoção. O Maninho tá em reunião aí, quando terminar ele vem pra cá, mas enquanto isso a gente fica no comando da programação do Clube do Ouvinte. Eu conto com a sua participação aí pelo 999-70-90-10. É, ah, agora eu vi traição aqui, hein, Zilé? Eu pensei que o beijo era só pra mim, mãe. Tu manda pro Maninho, deve mandar pro Douglas também. Alô, Zilé, alô, Írio, bom dia. Alô, Lirce Klein, boa quinta-feira. Ó, lembra aí de uma coisa, lembra de uma coisa fantástica que acontecia na sua vida quando você era jovem? O João falou aqui, pastel de goiabada, é bom, né? Vamos lá, vamos começar o Clube do Ouvinte.
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1: Aguenta, coração. Ana Castela.

0: coisa boa demais, hein? Pra gente começar bem esta quinta-feira.
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0: Tá chegando ele, Panda, Ícaro e Gilmar, Humberto e Ronaldo e Mariana Fagundes da programação. Fim de noite.

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1: Quinta-feira maravilhosa e vocês juntinhos por aqui nessa rádio linda com dicas pro nosso amigo Pet. Então, se você quer garantir uma distração maravilhosa e saudável para seu gato dentro de casa, então experimente abrir as janelas protegidas com telas de segurança. O olfato dos felinos é extremamente poderoso. Eles adoram explorar os novos odores que viajam com o vento a longas distâncias. Além disso, observar a movimentação externa da rua funciona como uma verdadeira televisão para o seu filho de quatro patas. Então permita que o seu bichano passe horas do dia se divertindo e estimulando os instintos naturais dele com total segurança.
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2: Clube do ouvinte da emoção. Igor tá participando com a gente. Bom dia. Alô Jefferson, a moçada da construção civil. Bom dia pra vocês. E a dupla dinâmica já está ligadinha. Ué, ué, ué, mandaram ué, ué, ué, como é que tu tá de manhã? Alô, seu Antônio, alô, tio Décio, levando a emoção FM na carona. Coisa boa demais, hein? Leva a gente até um certo momento, depois já sintoniza 92.7, fica na companhia do Douglas. É, bom dia pra vocês. Muito obrigado pela audiência. É a programação do Clube do Ouvinte.
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4: Então, meu povo, pra quem quer uma batata frita sequinha e crocante igual aquelas da lanchonete, o segredo é o choque térmico. Deixe as batatas cortadas na água quente por alguns minutinhos e logo em seguida mergulhe em uma vasilha com água gelada. Depois, é só escorrer bem e levar para o

0: Pois muito bem, uma ótima manhã para você, chegando os primeiros presságios da sua manhã. Ó, fique atento, você de Áries, Touro e Gêmeos, o horóscopo do dia.
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2: Oi, uma ótima quinta-feira para você. Sou Luana de Oliveira, chegando com o nosso horóscopo Áries, Touro e Gêmeos.
1: Áries.
2: Ariano, agora é possível colocar um ponto final em alguns assuntos que se arrastam há tanto tempo que provavelmente ninguém sabe mais como foi que tudo começou. Sem atropelar ninguém, com serenidade, encerre o ciclo. A cor pra hoje é o violeta.
1: Touro.
2: Oi, Touro, se você percebe que as pessoas não entendem bem o que você tem a dizer, então tome um momento para encontrar palavras que esclareçam. E se for necessário, até fazer um desenho que qualquer criança entenderia. É por aí, viu? A cor pra hoje é o creme.
1: Gêmeos.
2: Oi, Gêmeos, a mente sempre acha que pode resolver tudo ao mesmo tempo, mas na prática as coisas não são assim. Portanto, dessa vez, procure se focar no que seja possível fazer de imediato e deixar os voos maiores para depois. A cor para hoje é o roxo. Daqui a pouquinho, Câncer, Leão e Virgem.
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0: Uou, bom dia pra você, ótima quinta-feira. 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
0: A sua amiga do Vale, alô, seu Darcy, do bairro Planalto, em Lajeado. Seu Darcy e a Sidônia também estão ligadinhos na programação. Fala, Gilmar, bom dia, meu garoto. Bom dia, opa.
8: Aqui é o Gilmar, que é o Ibarri de
0: opa. Lajeado. Fala aí, meu garoto.
8: Chá de amor, José Magalhães
0: Banda. Chá de amor, vamos lá.
8: A Forzelane, o filho Paulo, o Emerson, a Bruna, que ganhou alto, tá em casa, que é o Levi.
0: Opa, olha aí.
8: A Camille.
0: Tá certo.
8: Pra todos, Grêmio, que vocês valeu,
0: eita,
8: emoção.
0: Valeu. Alô, Gilmar, aí, cavalheiro, né? Sintonizado, né? Tinha já tá em casa, feliz demais com a família toda, hein?
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0: Amor, com Rogério Magrão, na programação do Clube do Ouvinte, bom dia. Pois muito bem, ó, Fazenda Vila Nova ligados na programação, emoção Tamires e Fazenda Vila Nova, grande abraço ao chimarrão, tá pronto, né? Eita, coisa boa demais, o que que é que tem lá? Ó, é lenha, né? É lenha, tá, ó. Ah, não tem nada de passar frio, né, Tamires? Ei, chimarrãozinho quente, ligado na programação, emoção Rosemary de Estrela, ó, desejando aí um aniversário próspero com muito amor por maridão, Pedro Eli. Alô, Pedro! Olha aí, a Rosemary mandando beijos pro amor da sua vida. Então, ligados na programação, emoção, bom dia!
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0: 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Bom dia, boa manhã pra você, emoção e a hora. 9:16.
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0: Olha só, o pedágio solidário em prol do menino Léo será realizado em Forquetinha hoje, quinta-feira. Ação aí de solidariedade com apoio do pequeno Léo Bolchik Soares, de Santa Clara do Sul. Nesta quinta-feira será realizado um pedágio solidário em frente à Escola Municipal de Ensino Fundamental João Batista de Melo, com o objetivo de arrecadar recursos para auxiliar o tratamento do menino Léo, de 1 ano e 10 meses, e foi diagnosticado com AME tipo 2. Pois bem, ele precisa realizar o tratamento aí até completar 2 anos de idade. Quem deseja aí contribuir também pode fazer uma doação via Pix pelo CPF do Léo, que é o 048-286-934. Repito, o Pix do Léo aí é o CPF 048-286-934. Todo qualquer valor é bem-vindo para ajudar aí o Léo Volchik Soares, de Santa Clara do Sul.
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1: Emoção FM, a sua amiga do Vale, a temperatura 11,5 graus. Bom dia.
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3: Já parou pra pensar que a bagunça em um cantinho pode ser só o seu cansaço pedindo atenção? O nosso lar mostra o que estamos sentindo por dentro, como se fosse um reflexo do nosso coração. Quando você entende isso, cuidar da casa vira um jeito carinhoso de cuidar das suas próprias emoções. Que tal dar esse primeiro passo para deixar tudo mais leve, tanto fora quanto dentro de você? Tente, você vai ver como dá certo.
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1: Olha os presságios da sua manhã, continuando a sua segunda edição, Câncer, Leão e Virgem.
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4: Oi, de volta na programação, agora você de Câncer, Leão e Virgem.
2: Câncer.
4: Oi, Câncer, evite se envolver em discussões estéreis que tentam solucionar tudo hipoteticamente, porque a chance disponível é justamente a de colocar tudo em prática e aí sim ver o que dá certo e o que deve ser descartado. A cor para hoje é o preto.
2: Leão.
4: Oi, Leão, o irreconciliável de outrora é aquilo que agora é possível reconciliar. E por haver entendimento, todas as pessoas envolvidas tocarem a bola para frente, livres de pesos que a essa altura não fazem mais sentido. A cor para hoje é o rosa.
2: Virgem.
4: Olá, Virgem, o que seja bom para o maior número possível de pessoas, inevitavelmente será bom para você também. O que seja bom exclusivamente para você, em detrimento do bem do grupo, nem será tão bom assim para você. A cor para hoje é o vinho. Já, Libra, Escorpião e Sagitário.
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1: Esse é o Clube do Ouvinte da Emoção, 9:22. Bom dia, boa manhã. Temperatura em 11 graus, hein? Olha aí, hoje vamos chegar, acho que, aos 20 graus. 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
1: Loreci Rockenbach, bom dia, boa manhã, ótima quinta-feira para todos nós. O Azilé mandou anteriormente, né, que o que ela gostava quando era criança, porque hoje é dia de TBT, pra gente recordar as coisas do passado, né? Tivemos aí a primeira dica dele, comendo pastel com goiabada. É! Olha só, a Zilé mandou sopa de leite e ela comia com a mãe, hein? Que a mamãe fazia, coisa boa demais. E você, que tá aí do outro lado, fala pra gente aí o que você gostava do passado, que era bom demais, hein? Eu gostava de ir no mercado e sobrava aqueles centavinhos pra comprar bala. Comprar bala, um chiclezinho. Não dava nem pra comer aquele. Como é que é o negocinho? Agora não lembro o nome. Eita, coisa boa demais. Ó, os amigos aí ligados com a gente, aí no Delivery, Mister Delivery. Alô, Bruna! Bom dia pra você, Cláudia Vacher. Ótima manhã pra você.
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0: dia, olha aí, Daniel Casava de novo, falando em Daniel, eu não sei se você viu que o final de semana, final de semana ele cantou, peão todo tatuado, meu Deus do céu, agora tu ouve a música, parece que falta uma parte, né? Daniel cantando essa música ficou bacana demais, Marisete Camilidã tá ligada na programação, pediu Simone Mendes, abração, e ela disse, ó, eu me lembro de comer polenta com leite, eita, coisa boa demais, hein? Ó, polenta com leite, eu não sei como é que comia, mas quente é bom, gelado, melhor ainda, né? Oh, olha aí, Marisete Camilidan, bom dia, o Gilmar já mandou recado aqui também, fala meu amigo Gilmar, tá ligadinho na programação Emoção FM, grande abraço, fala meu garoto.
1: O que eu mais gostava de comer era, opa, batata doce, está no forno, tijolo.
0: Isso é bom, cara. Ô Gilmar, sabe o que que eu gostava? Sabe aquela batata doce do interior, aquela vermelha, né? Você colher ela ali, limpar e já comer crua, cara. Essa batata também é boa demais, hein? Nicanor, eita! Ó, final de semana tá aí, é hoje. Ó, final de semana, 4 anos, cara, passou rápido demais, hein? Abração aí, o Micael, o Nicanor, da Conceito Moda Masculina, meu garoto, 4 anos, hein? E passou rápido, cara. Meu Deus do céu, Jonas e o Micael estão de parabéns em 4 anos nesse final de semana. É fazendo história, coisa boa demais.
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0: É, botaram a vinheta errada, estão querendo me derrubar, ó. Tiro de batom, tia Chaleira, bom dia.

0: tá, boa manhã pra você, boa tarde não, não estamos na tarde ainda. 20 pras 10, bom dia.
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4: Olá, pessoal, tudo bem? Hoje é dia 9 de julho, dia da Revolução e do Soldado Constitucionalista. E tá no ar o nosso quadro Papo Sério. Quem foi que disse que comer frutas é proibido quando se está com dor de estômago? A verdade é que a natureza oferece remédios incríveis e muito benéficos para esses dias. O mamão, por exemplo, tem uma capacidade fantástica de reduzir a inflamação estomacal. Ele é altamente recomendado pelos especialistas, inclusive para quem sofre com úlceras. Uma dica de ouro é bater meio mamão com um copo de água e mel para um suco curador. Outra excelente aliada para quem está com o estômago delicado é a pera fresca. Ela acalma o sistema digestivo graças ao seu poderoso efeito anti-inflamatório na flora. Você também pode consumir a pera em forma de suco natural batido apenas com água. E não podemos esquecer da banana verde, que contém enzimas que protegem a mucosa gástrica. Para os dias de diarreia, uma receita antiga e eficaz é ferver a casca da banana e beber o líquido. Viu só como pequenos ajustes na alimentação trazem um alívio imediato para o seu corpo? Evite o consumo de alimentos pesados ou gordurosos quando sentir qualquer desconforto. Aposte no poder das frutas certas para reconquistar a sua leveza e o seu bem-estar. Se os sintomas persistirem, não facilite. Procure orientação médica e cuide da sua saúde. O nosso Papo Sério de hoje fica por aqui e até o próximo.
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0: Uou, olha aí, Emoção FM, a temperatura 12,5 graus, bom dia.
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6: Já percebeu que a vida flui melhor quando priorizamos o que é essencial? Ao organizar sua rotina cuidando primeiro do seu lado espiritual e de si mesma, você ganha a base necessária para se doar aos outros com qualidade. É incrível como essa hierarquia traz clareza e organiza suas emoções de forma natural. Experimente colocar essa ordem em prática e veja como seus relacionamentos se tornam muito mais leves e verdadeiros.
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0: Chegando a terceira edição do horóscopo do dia para você de Libra, Escorpião e Sagitário.
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7: Olá, de volta na programação, você de Libra, Escorpião e Sagitário.
3: Libra.
7: Oi, Libra, selecione as atividades de hoje. Evite pretender que tudo seja feito ao mesmo tempo. Procure aceitar que não há como dar conta de todos os assuntos num único dia. Faça o que estiver ao seu alcance. Selecione a atividade. A cor para hoje é o azul.
3: Escorpião.
7: Oi, Escorpião, eleve a mira e se livrará de conflitos estéreis e atualmente desnecessários. As pessoas adoram discutir sexo dos anjos só para puxar a sardinha para o lado delas e ter razão, mas sem nenhum fundamento prático. A cor para hoje é o laranja.
3: Sagitário.
7: Oi, Sagitário, se for para ir atrás de informações para ver se suas suspeitas se confirmam, faça isso com total desapego pelos resultados, porque só assim sua alma conseguirá ser imparcial e eventualmente aceitar que estava errada. A cor para hoje é o vermelho. Daqui a pouquinho, Capricórnio, Aquário e Peixes.
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0: Vem pro Clube do Ouvinte da Emoção. 15 minutos nos separam aí das 10 horas da manhã, ó. Aquele recado que eu dei antes, tá valendo, é isso. Vá pro Dália Supermercado tomar aquele café maravilhoso nessa manhã de quinta-feira ensolarada. Eu me arrependi de não ter lavado roupa. Ô, minha amiga dona de casa, ó, ontem de noite eu tô com uma máquina lá embuchada de roupa, eu tinha que ter lavado, porque hoje eu não olhei que ia dar um sol maravilhoso. E pra você aí, manda foto pra gente que eu quero ver como é que tá o varal aí da sua casa. Eita, coisa boa demais, hein? Bom dia! E eu quero saber também, hoje é dia de TBT pra gente recordar coisas do passado. Pessoal já mandou aqui pastel, feijoada, já mandaram leite com polenta, né? É isso aí! Aí teve arroz com leite também, a nossa amiga Zilé já deu seu recado, ó, o Gilmar falou aí, o Gilmar aí de Lajeado mandou aquela batata no forninho, né? Ei, no forno, né? No forno, aquele de tijolo feito a barro. Eita, coisa boa demais. Bom dia! 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
0: Pois bem, senhoras e senhores, ó, vou pedir ajuda de vocês. Eu até vou procurar no Google aqui para depois falar para vocês. Existe uma planta com uma árvore grande que lembra muito uva Japão, não, agora não consigo lembrar. Ela é grande e ela produz um fruto lá que é cheio de espinho, né? E quando ela cai no chão, aí acaba quebrando o espinho e às vezes tem duas frutas dentro que você come que nem fosse pinhão. Se você que tá aí do outro lado lembra do nome, né? Me fala aí que depois eu vou procurar no Google também pra esclarecer pra todo mundo. Cara, eu vou te falar, esse fruto aí, eu levei, eu acho que uns 5 anos, eu ia na árvore lá, às vezes pra pensar quando era mais novo, ia pra árvore, ficava comendo fruto em cima e eu nunca imaginei que aquilo lá dava pra comer como se fosse pinhão. Eu não me recordo agora o nome da planta, mas eu vou procurar pra falar pra você. Eu lembrei disso agora, né? Fui lá várias vezes, aí um dia o cara falou, oi, mas isso aqui é só botar em cima da chapa ali e dá pra comer que nem pinhão. E era uma delícia. Vamos lá! Programação do Clube do Ouvinte, bom dia!

0: Oh, coisa boa demais, hein? Bom dia. Pessoal já mandou aqui pitaia, né? Eu não lembro agora, mas olha, já veio alguns nomes aqui que eu procurei e não é, gente, ó. Oh, mas pra você que tá aí no outro lado, também dá uma pesquisada. O nome da fruta se chama castanha portuguesa, mas o espinho, né, é pontiagudo, né? É violento, cara. Se caso você estiver andando no mato e tiver aí castanha portuguesa, olha só, eu morei num sítio que era da Esquadrias Vivian, ali no bairro Olarias, um pouco acima do Country Club, Lajeado à esquerda. Eu acho que agora é um negócio de madeira, né? Algo assim. Eu vou te falar uma coisa, lá eu, o Marcelo e o Cris, eu acho que era, né? Eram os vizinhos ali. Ei, nós se divertia, batia um papo, né? Falava nada com nada em cima dessa árvore, comendo bergamota, comendo um monte de fruta aí. Cara, um dia, não lembro como foi, mas ó, vamos botar isso aqui pra ver como é que é, e rolou. É castanha portuguesa. Era feito melado. Olha aqui, ei, coisa boa demais, chegou da água na boca aqui. Ô Lourenço, é bom demais, né? Uma guarapa, é fazer um meladinho, é quando ele tá lá quase pra finalizar, quando começa a estourar aquelas bolhas, pegar em cima do pé, senhor, ou na mão. Mas é coisa boa, é bom pra gente recordar, né? Ei, olha quanta coisa boa, né, que a gente já passou nas nossas vidas. Eita, coisa boa demais, ó. Marilei, Simone, Jardim Botânico Lajeado, bom dia, minha amiga. Pra você que tá aí nos ouvindo, Gilmar mandou aqui, achava que era pitaia. A Elisângela tá participando com a gente. A Elisa e o Juliano, bom dia. Chimarrãozinho pronto, boa manhã pra você. Ó, o nome da árvore é castanha portuguesa. Você vai ver que é uma bola de espinho. Aí quando ela começa aí, que tá quase pronto pra ser consumida, ela racha e daí sai lá a castanha portuguesa, que é linda demais, gente. Eu tô tentando achar aqui os nomes que apareceram pra mim aqui pra passar pra vocês, porque foram vários nomes que vieram aqui, né? A nossa região. Até colocaram aqui piqui, né? Mandaram se poderia ser piqui, fruta do conde, né? Pitaia, rumbutão, essa planta eu não conheço, lugma também, eita, coisa boa demais, olha aí, conhecimento, né? Então, ó, eu esqueci, como é que é o nome da fruta, Cláudio? Como é que é o nome da fruta? Castanha portuguesa, gente, lembra muito a nozes, né? Lembra muito nozes, é isso. Eita, coisa boa demais, ó, castanheira portuguesa. Então, ó, o que eu lembro foi isso, né? Vivíamos lá, nessa chácara aí da Esquadrilha Vivian, né? Do senhor Vivian, né? Eita, coisa boa demais, olha que lembranças boas. E pelo que eu lembro, na Esquadrilha Vivian foi construído, sabe o quê? Que todo mundo conhece na nossa região, se eu não estou enganado, foi construído lá na Esquadrilha Vivian, sabe o quê? O Cedelinho. Eu não lembro se ele foi construído lá ou ele ficava estacionado durante o ano lá, mas se eu me recordo corretamente, aí o Cedelinho foi construído na Esquadrilhas Vivian. Isso é muito tempo atrás, gente. Pelo amor de Deus! Eita, coisa boa demais! E lembranças boas. Mandar um abração pras prof da escola Pedro Scherer. Meu Deus do céu! Ó, no dia de TBT, eu lembro das coisas boas do passado, hein? A escola Pedro Scherer. Eu passei por lá, cara. Passei por lá com o professor Antônio. Professor Antônia, né? E o professor Mauro, eu acredito que mora em Conventos, Lajeado ainda, lembranças boas, um papo bacana, eita, coisa boa. Imagina um professor que abria a tua mente quando começava a falar das coisas futuras que a gente está vivendo agora, era o professor Mauro, acredito que ele mora ainda no bairro Conventos em Lajeado. E eu vou dizer para vocês, há uns 4 anos atrás, encontrei ele, dei um susto no homem. No domingo de manhã, tava indo ele buscar um frango assado, acho que foi, né? E eu ataquei, seu professor, eu quero conversar com o senhor. Daí ele ficou meio assim, ué, esse cara tá querendo roubar meu frango, será? E vocês acreditam que eu não tirei foto com o professor? Cara, coisas boas demais, hein? Eita, coisa boa! Vamos lá, bom dia!
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0: 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Bom dia. 10:03.
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0: Emoção e a temperatura 13 graus e meio.

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1: Vem pro nosso clube. Ótima manhã pra todos. 13 graus e meio com sol. Tá bonito o sol hoje, hein? Temperatura vai a 23 graus. A noite foi gelada, nem tanto, né, gente? Tava frio. Maninho contigo, na amiga do Vale. 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
1: 16, dia bonito. Bom dia, maninho. Tudo bem? Tô trabalhando e curtindo a melhor, passando pra desejar uma excelente quinta-feira. Loreci, tudo bem, Lori? Beijão, minha amiga. Bairro Glória, sempre na audiência. A Daniele Dan, lembranças boas, saudades desse tempo. É, com meu vô, não tem pra gente, né? Verdade. Valeu, Dani. Daniele Dan, ligadinha, curtindo a nossa emoção.

0: pro Gilmar, todos sintonizados.
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0: E aí, Rainha Musical e o Sargentão. Bom dia, Loreci. Um abraço, obrigado pela companhia. Daniele ligadinha com a gente, curtindo a emoção, uma excelente manhã. Oi, Loreci, no bairro Glória. Maria Selene tomando belíssimo chimarrão. Ótima quinta-feira, maninho. Beijão. Chima decorado, maravilhoso. Valeu, Maria Selene. Bom dia. Oi, Thaís.
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2: Ela tem um jeito lindo de olhar nos olhos.

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4: Oi, oi, meus queridos, tudo bem? É quinta-feira, dia 9. Hoje é o dia da Revolução e do Soldado Constitucionalista. E aqui no Sinal Verde, a dica de hoje é evitar multas e transtornos. Vamos conferir. Rodar com o licenciamento veicular atrasado gera multas pesadas e pode levar à apreensão do seu automóvel na hora. Para evitar dores de cabeça com a fiscalização, mantenha o IPVA, o seguro obrigatório e as multas sempre em dia. Aproveite também para verificar o vencimento da sua habilitação e os documentos anuais do carro. Organize a papelada antes de sair de casa e dirija com total tranquilidade.
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0: Temperatura no Vale, com dia bonito de sol, 14,5 graus.
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6: Sabia que aquele pavio curto pode ser apenas o seu corpo pedindo ajuda? A nossa paciência depende do equilíbrio entre o sistema endócrino e o nervoso. Quando você entende que o mau humor constante nem sempre é culpa sua, mas sim um sinal de que algo físico precisa de atenção, a jornada para o bem-estar fica muito mais clara. Olhe que oportunidade incrível de se conhecer melhor e ajustar o que for preciso para voltar a sorrir com facilidade. Preste atenção, um sinal de que algo físico precisa de atenção, a jornada para o bem-estar fica muito mais clara. Olhe que oportunidade incrível de se conhecer melhor e ajustar.

0: de volta na programação. Agora você, de Capricórnio, Aquário e Peixes.
1: Capricórnio.
0: Oi, Capricórnio. Ouça com atenção o que as pessoas têm a dizer. Porque ainda que elas contrariem seus planos e intenções, há sabedoria disponível. E aproveitando o impulso, você pode vir a fazer algumas retificações importantes. A cor para hoje é o dourado.
1: Aquário.
0: Oi, Aquário. Diante de você está tudo misturado, acontecendo muita coisa ao mesmo tempo. E a alma parece não saber que atitude tomar. Em primeiro lugar, respire fundo e elimine o desespero. Depois, pequenos passos e atitudes. A cor para hoje é o amarelo.
1: Peixes.
0: Oi, peixes. As tarefas e deveres são inevitáveis. Por isso, é hora de sua alma se reconciliar com essa dimensão para não agregar peso ao que não precisa mais. Fazer com alegria e leveza é a melhor pedida. Nada menos do que isso. A cor para hoje é o bege. Galerinha, obrigada pela companhia, beijo e até a próxima, tchau.
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6: 10:28, bom dia. 14 graus, 7 décimos, sol na região. Vai a 23 graus hoje, maninho, contigo. Quinta-feira, hoje, dia 9 de julho. 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
6: 10:28, manda aí o teu

0: para todos nós, que assim seja, né, Zilé? Beijos, obrigado pela companhia, abraço para toda a família. Bom dia, maninho, ótima quinta-feira para todos nós. Queria ouvir música Conexão do Henrique Juliano. Adriane Maria de Amorim mandou um selfie nas alturas. Dia bonitão em Lajeado, céu aberto, sol maravilhoso. Oi, maninho, ótima quinta-feira. Roda a música do Eduardo Costa pra mim. Beijos, Terezinha. Ele vem aí pra cantar pra ti, viu? Oi, Marisa Rex, Sigão de Carneiros Lajeado. Bom dia, bom dia.
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0: Cauana Prado, 24 minutinhos voltando para as 11. Poisilé, bom dia. Eu gostava de comer a sopa de leite que a minha mãe fazia. Ah, que delícia. É bom, né, Zilé? Beijão pra Adriane. A Marisa Rexigel, tudo bem? É, quero ouvir a música do Júlio César, é isso? Tá bom, um abraço pra vocês aí, Marisa. Pessoal aí de Carneiros em Lajeado, obrigado pela companhia. Uma excelente manhã, beijão pra Terezinha sintonizada. Beatriz Vargas, Olarias Lajeado, eu adoro Eduardo Costa. Valeu, Beatriz.
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0: Emoção, amiga do Vale, 20, voltando para as 11.
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0: Conselho Nacional de Política Energética adiou a reunião que estava prevista para esta quarta-feira, dia 8.
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0: Na qual poderia ser aprovado o aumento de mistura obrigatória de etanol anidro na gasolina de 30% para 32%. Segundo o Ministério de Minas e Energias, ainda não há uma nova data definida para o encontro. A proposta faz parte da estratégia do governo para ampliar a autossuficiência do Brasil em gasolina e reduzir os impactos das oscilações do mercado internacional de petróleo, agravadas por conflitos no Oriente Médio.
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5: Se você já teve que prender a respiração durante uma conversa, sabe que avisar alguém sobre o famoso bafo é uma das missões mais espinhosas da etiqueta social. Para evitar aquele climão insustentável, a Associação Brasileira de Halitose criou uma ferramenta que é um verdadeiro anjo da guarda das relações, o serviço SOS Mau Hálito. A ideia é simples e estratégica: permitir que você dê um toque em alguém de forma 100% anônima, ética e profissional. O problema muitas vezes é biológico. A pessoa sofre de fadiga olfatória, ou seja, o nariz dela já se acostumou com o próprio cheiro e ela genuinamente não percebe que o hálito está vencido. O serviço foca em quebrar a barreira do constrangimento, transformando uma situação social bizarra em um cuidado com a saúde bucal. Afinal, muitas vezes o mau hálito é um sinal de que algo no corpo não vai bem e um aviso discreto pode ser um empurrão que faltava para um check-up.
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0: Temperatura marcando nesse momento na região 15 graus.
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0: 15, voltando para as 11, 15 graus a temperatura, vai a 23, céu aberto com sol, quinta-feira hoje, dia 9 de julho. 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

0: Barbosa, quero dizer que eu gostava de comer polenta com leite, bem gostoso, delicioso, beijos, é verdade, é bom demais, né? Eu quero ouvir música do Gustavo Lima, Zenit Cassal de Estrela, manda a música do Luan Santana pra mim, Jacinta Berço, lá em Linha Marinheira, capitão, abençoado dia, boa quinta-feira, Jacinta, beijão, Beatriz Vargas, em Lajado, ligadinha, a Daniele Dan, de Rui Barbosa, Rui do Meio, diz que eu amava comer feijão e arroz frio com pão, junto com meu avô, Otávio Dan, embaixo de uma árvore aqui em casa, tempo bom, né, de calor, é verdade, Dani, coisa boa. A Loreci ligadinha também, mandou recado. Ei, coisa boa, manda teu recado aí no 999-709010.
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0: É a boiadeira e o Luan Pereira, o LP, pra cantar aqui na nossa manhã, na Amiga do Vale. 5 voltando pras 11, é hora de ir para as ruas.
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0: Vamos falar com ele, tem festa, tem aniversário e Arroio do Meio, Claudinho.
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0: Ela é a nossa amiga e companheira. Bom dia. 11:03.
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0: Dia bonito com o sol e a temperatura 16,5 graus.
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2: 11:05, manhã de sol, céu aberto hoje, quinta-feira, dia 9 de julho, temperatura em 16,5 graus, pode chegar a 23 hoje, dia bonito, com sol na nossa região. Amanhã, o amanhecer não vai ser tão gelado, de 10 graus a mínima. No sabadão, a mínima de 11 graus. Sabadão tem previsão de chuva e instabilidade aí pro nosso vale, né? Sábado e domingo, um pouquinho na segunda-feira, estaremos aí de olho e acompanhando. Lá na semana que vem, já é frio outra vez, né? Terça-feira, mínima de 5 graus. Ótima manhã pra todos e obrigado pela companhia. Maninho vai junto contigo até o meio-dia. Manda teu recado pra mim no 999-70-90-10. 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Céu aberto com um dia bonitão na nossa região. Excelente manhã para todos e obrigado pela companhia. Manda aí o teu recado. 999-70-90-10. Oi, Luiz, bom dia. Marisete Caminidan, bom dia, Rui Barbosa, Zenit Cassal em Estrela. Quero ouvir Luan Santana, abraço para toda a família. Minha amiga Jacinta Berti, em Capitão, a Beatriz na audiência. Alô, Roca Salles, alô, Vicente, grande abraço, meu amigo. A Terezinha tá na sintonia também. Oi, Cati, bom dia.
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1: Parabéns, Mica! 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

0: É a nossa companheira, ótima manhã, 11:21.
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0: Pedágio solidário em prol do menino Léo será realizado em Forquetinha nesta quinta-feira.
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0: Ação de solidariedade em apoio ao pequeno Léo Volchik Soares de Santa Clara do Sul. Nesta quinta-feira, dia 9, será realizado um pedágio solidário em frente à Escola Municipal de Ensino Fundamental João Batista de Melo, com o objetivo de arrecadar recursos para auxiliar no tratamento do menino. Léo tem 1 ano e 10 meses e foi diagnosticado com AME tipo 2, atrofia muscular espinhal. Ele precisa realizar o tratamento com medicação específica, né? É Zolgensma, até completar 2 anos de idade. Para a família, cada contribuição e cada compartilhamento da campanha representam esperança e a proximidade aproximam Léo de um tratamento que pode mudar o curso da doença. Quem desejar contribuir também pode fazer através da via Pix, né? Entrando em contato aí com os familiares.
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4: Agora! O Japão está levando o conceito de ciclo da vida a um nível tecnológico impressionante. Diante de montanhas de resíduos que sobrecarregam os aterros, o país começou a testar um projeto que transforma fraldas sujas, tanto de bebês quanto de idosos, em unidades novinhas em folha. A iniciativa, liderada pela empresa Unicharme, já funciona nas cidades de Shibuya e Ozaki. Desde 2024, os moradores utilizam sacos de lixo específicos para que esse material não se perca no lixo comum. O processo parece saído de um laboratório de ficção científica. As fraldas usadas são trituradas e lavadas para separar o plástico, o polímero e a polpa. O presidente da empresa, Takahisa Takahara, deixou claro que o foco mudou. O futuro do descarte japonês agora passa pelo cuidado com a terceira idade e também com os pets. A ideia é que o único cheiro que saia da fralda nova seja o de fralda nova mesmo.
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0: Temperatura na região, 17 graus.
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5: 11:27, por aqui é passam elas, é as melhores da nossa emoção. Quinta-feira hoje, dia 9 de julho, 17,5 graus, pode chegar a 23. Dia de sol, tá bonito no vale, minha amiga aproveitou para colocar a roupa aí no sol, é, abriu a casa, aproveita esse sol maravilhoso, a tarde de 23 graus é bom, né? Nos últimos dias 23 graus é bom demais para tomar um solzinho. 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FM 999-70-90-10, manda teu recadinho pra gente. Ótima manhã.
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0: Ela, nossa companheira de todos os dias, amiga do Vale, 18 pro meio-dia.
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0: Temperatura 17,5 graus.
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0: emoção. 15 pro meio-dia, 17,5 graus, sol na região, vai a 23 hoje, quinta-feira, dia 9 de julho. 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
0: 14 pro meio-dia, juntos na nossa programação. Alô, Paulinho Meirelles, em Lajeado. Jardim do Cedro na audiência. Grande abraço, Paulinho. Bom dia. Adriane Amorim, tô ligadinha nas mais pedidas do Paradão, lá nas alturas. Um sol bonito, céu aberto em Lajeado. Um abraço, minha amiga. Bom dia. Obrigado pela audiência, hein? Marizete tá sintonizada também. Manda aí pra mim, 999-70-9010.
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0: Felipe Rodrigo, 6 para o meio-dia. Gente, obrigado pela companhia. À 1 da tarde, o Cláudio Almeida vai estar com vocês. 3:30 da tarde, eu volto aqui na nossa Tarde dos Artistas. E às 5 da tarde, o Douglas Sem com o nosso Batidão. Maiara e Maraíza, vem aí pra fechar também. Zé Neto e Cristiano, Juízo, meu povo, excelente tarde pra todos. Aproveita o dia de sol bonito que tá no vale.
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2: Oi, gente, de volta na sua rádio favorita com Fique Sabendo. Você já percebeu que às vezes nem a melhor escovação do mundo segura o hálito depois de certas refeições? É isso aí, ó, o mau hálito nem sempre é culpa da escovação. Muitas vezes ele nasce no prato. Alimentos como alho e cebola contêm compostos que, após a digestão, caem no sangue e são eliminados pelos pulmões, fazendo você exalar o odor pela respiração por horas. Já carnes gordurosas e doces deixam resíduos que as bactérias na boca transformam em enxofre. O segredo está na saliva. Quando ela diminui ou o alimento favorece as bactérias, o odor desagradável domina. Se o hálito ruim persistir mesmo com higiene em dia e boa hidratação, o problema pode ser sistêmico. Doenças na gengiva ou questões no estômago e rins costumam se manifestar pelo cheiro da boca. Não tente apenas mascarar com balas. Se o sintoma é constante, procure um dentista para investigar a causa real. Fica a dica para você. Aqui você fica sabendo. Daqui a pouco a gente volta.
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3: Tô chegando com mais uma edição do Barba, Cabelo e Bigode só pra você. Quer manter a barba alinhada com zero frizz? Então, o segredo é o pente de madeira, isso mesmo, viu? Além de ser puro estilo, o material natural tira a estática e desembaraça os fios sem esforço nenhum. Existem modelos com dentes finos e grossos, perfeitos para qualquer volume ou textura de barba. É o acessório que separa os homens dos meninos na hora de se cuidar. Já sabe, então pode experimentar, viu? Claro, até a próxima dica.
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1: 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Então se liga aí, está no ar o nosso Curiosidades.
2: Tá no ar o nosso Curiosidades. Já percebeu que tudo fica com gosto estranho logo após escovar os dentes? O culpado é o tal do LSS, um detergente presente nas pastas que faz aquela espuminha que a gente gosta. Ele acaba atordoando suas papilas gustativas, bloqueando temporariamente os receptores do sabor doce. Por isso, aquele suco de laranja vira um pesadelo logo cedo. Mistério revelado aqui na sua rádio. E até a próxima.
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1: 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Pra você, curioso de plantão.
4: Tchau. 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

0: 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Grupo Impacto. 1:02.
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2: 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Uma ótima tarde pra você e a temperatura 20 graus.
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4: Olá, chegando com History Day do dia 9 de julho de 1932, começava a Revolução de 32 ou Guerra Paulista, um movimento no estado de São Paulo que durou 87 dias e que teve como objetivo derrubar o governo provisório de Getúlio Vargas e elaborar uma nova constituição para o Brasil. Em um dia como este, no ano de 1960, entrava ao ar a Rede Excélsior de São Paulo, uma emissora de TV que existiu por pouco mais de 10 anos, fechando em definitivo em 30 de setembro de 1970. Considerado uma das marcas mais fortes do universo dos games, o Donkey Kong da Nintendo foi lançado em um dia como este, no ano de 1981, no Japão. Beijo pra você. Tchau.
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4: Ótima tarde pra você. Uma boa tarde pra você, boa quinta-feira, onde você estiver. Tá muito bem sintonizado hoje, 9 de julho de 2026, senhoras e senhores. 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
4: E eu conto com a sua participação. Você vai participando pelo 999-70-90-10. Pede seu som, manda seu abraço e fica ligadinho na Emoção FM. Eu quero agradecer você porque todos os dias entramos na sua casa, trabalho, carro, trazendo alegria, diversão e compartilhando com você muita emoção. Uma amizade que é renovada todos os dias quando você sintoniza, conecta e ouve a Emoção FM. Para resumir, tudo o que você representa pra gente, não tem como não chamar você de amigo. Na Amiga do Vale.
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0: 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Alô, seu Darcy. Seu Darcy e a Sidônia no bairro Planalto Lajeado, ligados aqui na programação Emoção FM, a sua amiga do Vale. Michael Severo, grande abração, obrigado pela sintonia. Vamos juntos fazendo a trilha sonora da sua vida em 90.1 e 92,7.
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0: Emoção FM, amiga do Vale, a hora? 1:23.
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0: 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A temperatura 20 graus. Boa tarde.
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0: Atenção, os produtores rurais do Rio Grande do Sul têm até amanhã, sexta-feira, para realizar a declaração anual do rebanho 2026. Atualização cadastral junto à Secretaria de Agricultura, Pecuária, Produção Sustentável e Irrigação. Aí o prazo, que havia sido prorrogado em caráter excepcional até o final de junho, será encerrado definitivamente, sem previsão de nova extensão. Encerra amanhã, sexta-feira, dia 10.
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0: Ótima tarde pra você. 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
1: Guilherme Santiago.
2: Marília. Ai, loirão. Vamos judiar desse povo.

0: bom demais, ótima tarde pra você. Ligado na Emoção FM, 25 minutos nos separam das 14h. É a sua Emoção FM, amiga do Vale, temperatura. Vamos até atualizar aqui, acho que deve estar encostando, né? Não, tá 20,5 graus. Boa quinta-feira pra você, a máxima é 23 hoje. Não há previsão de chuva. Amanhã pode ocorrer a pequena pancada de chuva agora no sábado, marcando 22 milímetros.
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0: a sua amiga do Vale. 2:40.
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0: 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Chegando informação para você na sequência. Agora a temperatura 20,5 graus.
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0: Chegando informação para você.
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0: A Administração Municipal de Cruzeiro do Sul já entregou vale do programa Cheque Adubo 2026 para 210 produtores rurais, equivale a 30% de cerca de 700 agricultores contemplados nessa edição. A distribuição começou no dia 29 de junho e segue até o dia 31 de agosto na Secretaria Municipal de Agricultura de Cruzeiro do Sul. O programa representa um investimento de aproximadamente R$335 mil, custeado com recursos próprios do município, para auxiliar nos produtores na compra de adubo e reduzir os custos da produção. Beneficiários, o benefício é destinado aos agricultores que registraram comercialização de produtos por meio do talão do produtor durante o ano de 2025.
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0: Uma ótima tarde para você, 15 minutos nos separam das 14h. 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
0: A sua amiga do Vale, Loreci Rockenbach, minha amiga. Uma ótima tarde para você, muito obrigado pela sua sintonia. Valdecir também tá participando. Paulinho, boa tarde para você. Obrigado aí pela sintonia.
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8: Vocês precisam admitir alguma coisa.

0: você ligado na sua, na nossa Emoção FM, amiga do Vale. Uma boa tarde pra você. Joãozinho tá ligado aqui na programação Emoção. Ó, o Eduardo já mandou recado aqui, pediu Sétimo Sentido, Beijo Bandido. O Eduardo e a moçada estão na pintura, aí sintonizados na Emoção. Ó, hoje dia de sol, tá bom demais, hein? Alô, Eduardo, abração, obrigado.
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0: 2:01.
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0: Avenida do Turismo, mais uma vez confirmada na Feira Industrial, Comercial e Serviço do Vale Taquari, Expo Vale e Feira da Construção Civil, Mobiliário e Decoração, que ocorrem no Parque do Imigrante em novembro deste ano. Será a terceira edição desta atração, a qual oferece uma programação voltada à divulgação e fomento dos roteiros, eventos culturais, gastronômicos dos municípios da nossa região. A iniciativa conta com o apoio da Associação de Municípios do Turismo Região dos Vales.
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5: E eu chegando com mais uma edição, se liga aí! Chegou o convite para um evento formal e bateu a dúvida? Vá de terno azul marinho. Ele é o equilíbrio perfeito entre a elegância e a modernidade, ajustando-se melhor ao corpo do que o preto tradicional. Para completar o combo invencível, aposte na camisa Oxford de algodão branca. É o visual clássico que transmite confiança em qualquer lugar que você vá. E claro, até a próxima dica.
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0: Emoção FM, a sua amiga do Vale, a temperatura 21 graus. Boa tarde.
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0: Boa tarde pra você. Você vai participando aqui da programação da Tarde dos Artistas em 90.1 e 92,7. É a sua amiga do Vale. Você vai participando pelo 999-70-9010. E eu já quero agradecer você, porque todos os dias entramos na sua casa, trabalho, carro, trazendo alegria, diversão e compartilhando com você muita emoção. Uma amizade que é renovada todos os dias quando você sintoniza, conecta e ouve a Emoção FM.
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0: sua amiga do Vale, uma ótima tarde pra você. 2:21.
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0: 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E a temperatura 22 graus.
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0: Ótima tarde para você, ligado na sua, na nossa Emoção FM, amiga do Vale. Alô, Mauro, tá ligado aqui na programação, pediu Rainha Musical, vai rodar na sequência na programação Emoção FM, e ela já acordou, senhoras e senhores, deixa eu ver se eu pego o despertador aqui, cadê o despertador? Alô, Limão, peguei o despertador pra tirar ela da cama. Alô, Zilé! Acorda, menina! Que é isso? Boa tarde pra você, alô! Írio, grande abração! Vamos juntos, fazendo a trilha sonora da sua vida, na Emoção FM 90.1 e 92,7.
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0: Essa é a programação Emoção FM, a sua amiga do Vale. Uma boa tarde, alô Terezinha Born. Eita, coisa boa demais, ó, aí no São Cristóvão, Lajeado, Terezinha Born, minha queridona, grande abraço. Obrigado aí pela sintonia, abração, vamos juntos, fazendo a trilha sonora da sua vida. A Emoção FM, amiga do Vale.
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1: Pois, muito bem, vamos acionar ele. Douglas, boa tarde, meu querido.
2: Boa tarde, ouvintes da Amiga do Vale. 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
1: 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Bom demais, hein? É promoção, a ação aí da Emoção FM Seleção das Ruas, hein? Arroio do Meio em frente a Cressol.
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1: 3:20.
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0: Emoção FM, a sua amiga do Vale, a temperatura 21,5 graus. Boa tarde.
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0: Ótima tarde pra você, ligado na programação Emoção FM, a sua amiga do Vale, uma boa tarde. Vamos juntos, fazendo a trilha sonora da sua vida em 90.1 e 92,7. Ó, aquele super convite tá rolando. Seleção das ruas, é isso, a Copa do Mundo na voz da torcida, em frente a Cressol, em Arroio do Meio.
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0: Emoção FM, a sua amiga do Vale, atualizando. 23 graus, boa tarde.
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0: Ótima tarde pra você ligado na Emoção FM, ó, lembrando, tá rolando aí a seleção das ruas, a Copa do Mundo na Voz da Torcida, aqui em Arroio do Meio, em frente a Cressol, é isso, passa lá e confere, já dá o seu palpite, conversa com a moçada, já pega um brinde legal aí da Emoção FM. 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

0: É sucesso com Sandro Coelho na programação Emoção FM. A sua amiga do Vale, prazer imenso tá com você. Vamos juntos fazendo a trilha sonora da sua vida em 90.1 e 92,7. Ó, tá rolando em frente a Cressol em Arroio do Meio. É isso, a seleção das ruas, a Copa do Mundo na voz da torcida. Passa lá, já pega um brinde, bate um papo aí com o Douglas, a Lívia também já tá por lá. Isso, é bom demais, hein? É Cressol, aí na seleção das ruas, a Copa do Mundo na voz da torcida, em Arroio do Meio.
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0: essa é a sua amiga do Vale, uma ótima tarde. 3:19.
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0: Emoção FM, a sua amiga do Vale, a temperatura 22,5 graus. Boa tarde.
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0: Ótima tarde pra você. 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
0: Leonardo de Canoas, meu queridão, uma ótima tarde pra você. A Terezinha também tá participando com a gente. Alô, Eliane, abração, obrigado. A Thaís pediu sucesso, manda um oi aí com Guilherme Benuto e Simone Mendes.
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0: Bom demais, é o Champion na programação Emoção FM. Senhoras e senhores, ficamos por aqui. O Maninho já tá por aqui, vai continuar com você até as 5 horas da tarde. Temos encontro marcado amanhã, bem cedinho, na programação aqui da Emoção FM, a sua amiga do Vale, juntamente com o Mano Delega, com o Faixa Policial.
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0: Ela, nossa amiga do Vale. 4:24.
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3: Quinta-feira maravilhosa e vocês juntinhos por aqui nessa rádio linda com dicas pro nosso amigo Pet. Então, se você quer garantir uma distração maravilhosa e saudável para seu gato dentro de casa, então experimente abrir as janelas protegidas com telas de segurança. O olfato dos felinos é extremamente poderoso. Eles adoram explorar os novos odores que viajam com o vento a longas distâncias. Além disso, observar a movimentação externa da rua funciona como uma verdadeira televisão para o seu filho de quatro patas. Então permita que o seu bichano passe horas do dia se divertindo e estimulando os instintos naturais dele com total segurança.
1: Esse foi o meu amigo Pet. 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
0: Sim, ele está esperando você, Douglas Sen.
4: Estamos aqui em frente à Cressol, em Arroio do Meio, com a Seleção das Ruas, esperando você para participar com a gente. Eu quero saber, testar os seus conhecimentos gerais sobre a Copa do Mundo 2026. Participa com a gente, vem gravar aquele vídeo legal e vem sair com um presentão da Emoção FM, viu? 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
0: Valeu, Douglas.
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0: Deu sol bonito pelo nosso vale e a temperatura 23,5 graus.
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0: Vem pra nossa tarde, na Amiga do Vale, 20 minutinhos voltando pras 4:23 graus. 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
0: Aproveita para mandar teu recadinho pra gente ou vai lá em frente a Cressol em Arroio do Meio, Douglas e a Lívia, esperando você, a nossa seleção nas ruas. Tô aqui curtindo a melhor, maninho, passando para desejar uma excelente tarde. Obrigado, Loreci. Beijos. Loreci Hockenbach, ligadinha sempre na nossa emoção no bairro Glória. Buenas tardes, meu amigo Maninho, sempre junto. Oi, Zilé. O Darcy Supitz e a Sidônia em Lajeado na audiência.
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0: pela companhia. É, ligadinhos na emoção. 13 minutinhos faltando para as 3. Ótima tarde.
1: É a Ju, de Arroio do Meio. Tô voltando para Arroio do Meio. Estava em progresso. Toca uma música bem boa aí para terminar nossa quinta-feira. Bom final de semana para nós.
0: Valeu, Ju, beijão, que assim seja, obrigado pela carona, devagar e sempre, e leve a emoção junto.
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1: Olha aí, Zilé, 10 faltando pras 4 agora. Abraço, Zilé. Obrigado pela companhia.

0: Emoção, amiga do Vale. 3 voltando pras 4.
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2: Dormir dentro de um armário pode parecer estranho hoje, mas entre a Idade Média e o século XX, as camas caixa eram o auge do conforto na Europa. Esses móveis eram basicamente guarda-roupas de madeira com uma cama embutida, usados para enfrentar dois grandes problemas da época: o frio e a falta de privacidade. Ao fechar as portas de madeira, o calor corporal ficava retido no pequeno espaço, criando um refúgio aconchegante contra os invernos rigorosos e as correntes de ar das casas antigas. Curiosamente, esse conceito está voltando à moda no século XXI, com os hotéis cápsula e os microapartamentos tecnológicos. Parece que depois de século, estamos redescobrindo que dormir em um casulo protegido pode ser muito mais relaxante do que um quarto totalmente aberto. Você trocaria sua cama atual pela segurança e pelo quentinho de um armário planejado, ou te daria um pouco de agonia, hein?
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0: Temperatura marcando 23,5 graus.
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1: E lá vamos nós torcer, né? Torcer pros outros, tem que torcer pra França ou pra quem? Não dá mais, né? O nosso Brasil deixou a gente na mão, vai ter que escolher alguém agora, tem jogo hoje à tarde. Tô pensativo aqui. 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
1: Aproveita e me fala aí, agora que não tem mais o Brasil na Copa, você adotou a outra seleção? Quem você tá torcendo pra alguém? Quem que você acha que vai ser campeão da Copa, hein? Me fala, tá torcendo pra outro time? Bom, não tem mais o Brasil, né? Escolheu alguém aí, os hermanos? Pra quem que você tá torcendo? Me fala, tô curioso. Oi, Laide, Regiane Quino de Colinas. Manda a música pra alguém muito especial de Lajeado, que eu adoro demais essa pessoa. Música do Eduardo Costa e Laide tá tomando um belíssimo chimarrão lá em Colinas, ouvindo a gente.
0: Tá.

curtir a tarde dos artistas, 4:10. Oi, eu sou a Ana Cristina, filha da Mara de Colinas, tô escutando e quero oferecer uma música do cantor Panda, Eu Te Seguro, para uma pessoa que eu amo muito de Lajeado. Vamos chamar o Panda aí para cantar para esse povo de Lajeado. Tá bom, um abraço para vocês aí. Obrigado pela audiência maravilhosa. Alô, Colinas!

0: Esse sucesso maravilhoso! Meu amigo Joel, galera da banda Modelo, 4:16. Oi, Mara, abraço, hein? Adriane Amorim, tô ligada aqui nas tardes dos artistas e fazendo faxina. Beijão, Adri, ótima tarde, bom trabalho. E aí, meu amigo Maninho, é a Rose em Boqueirão. Manda uma música pra mim, alô, Boqueirão do Leão, boa tarde, Rose.
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2: 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Alô, Houston, tá autorizado, hein?

0: Atenção, Rio Estuposo foi um sucesso.
1: Bravo, bravo, bravo, bravo.
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0: Alô, Douglas Quinot, grande abraço, Douglas. Linha Lentes Estrela, é mesmo? Chuveiro, é não. Esse frio não dá pra deixar sem chuveiro quentinho, né? Um abraço, Douglas. Obrigado pela companhia, ótima tarde.
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2: Olá, pessoal, tudo bem? Hoje é dia 9 de julho, dia da Revolução e do Soldado Constitucionalista, e tá no ar o nosso quadro Papo Sério. Quem foi que disse que comer frutas é proibido quando se está com dor de estômago? A verdade é que a natureza oferece remédios incríveis e muito benéficos para esses dias. O mamão, por exemplo, tem uma capacidade fantástica de reduzir a inflamação estomacal. Ele é altamente recomendado pelos especialistas, inclusive para quem sofre com úlceras. Uma dica de ouro é bater meio mamão com um copo de água e mel para um suco curador. Outra excelente aliada para quem está com o estômago delicado é a pera fresca. Ela acalma o sistema digestivo graças ao seu poderoso efeito anti-inflamatório na flora. Você também pode consumir a pera em forma de suco natural batido apenas com água. E não podemos esquecer da banana verde, que contém enzimas que protegem a mucosa gástrica. Para os dias de diarreia, uma receita antiga e eficaz é ferver a casca da banana e beber o líquido. Viu só como pequenos ajustes na alimentação trazem um alívio imediato para o seu corpo? Evite o consumo de alimentos pesados ou gordurosos quando sentir qualquer desconforto. Aposte no poder das frutas certas para reconquistar a sua leveza e o seu bem-estar. Se os sintomas persistirem, não facilite. Procure orientação médica e cuide da sua saúde. O nosso Papo Sério de hoje fica por aqui e até o próximo.
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0: Temperatura marcando 23 graus.
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4: 4h23, ótima tarde pra todos. Sol apareceu aí bonito. Dia hoje, 23 graus. 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
4: 4h23, manda aí o teu recadinho, participa comigo. Um abração pra Rose em Boqueirão, Adriane em Lajeado, Amara. Ligadinha, né? A Cristina, Ana Cristina, o pessoal de Colinas, obrigado pela audiência. O Douglas Quino foi lá pra Estrela, lá na linha Lentos, fazer uma permuta hoje. Abraço, Douglas, devagar e sempre. Um abraço, meu amigo. Tamo
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1: Beat, Rio Negro e Solimões, 26 faltando pra 5. Ótima tarde.
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0: A Administração Municipal de Travesseiro recebeu ontem, quarta-feira, representantes da Zanco Construtora para tratar do andamento das obras da nova ponte sobre o Rio Forqueta, que ligará o município a Marques de Souza. A reunião ocorreu após a prefeitura notificar a empresa em razão da falta de movimentação no canteiro de obras. Durante o encontro, a sócia proprietária e engenheira da construtora, Fabiane Bortolanza, afirmou que os trabalhos não foram interrompidos, mas estavam concentrados na sede da empresa em Xaxim, Santa Catarina. No local foram produzidos os vigotes treliçados, as longarinas protendidas e também executados os serviços de corte, dobra e preparação das ferragens para compor a estrutura da ponte. Ainda conforme a construtora, a obra segue dentro do cronograma contratual, com prazo de conclusão previsto para 22 de outubro.
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1: Temperatura no Vale, 22,5 graus.
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3: Seguindo a nossa tarde na Amiga do Vale, 15 voltando para 5. 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
3: 22 graus e meia temperatura na região. Alô, Márcio, na carona, hein? MH Metalúrgica levando emoção na carona. Um abraço, Márcio, bom trabalho, excelente tarde. Toda a turma aí sempre ligada aqui.
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0: A nossa tarde dos artistas, tô ficando por aqui, vem aí o Douglas Sena com o Batidão, Ícaro e Gilmar, Felipe Araújo, Natanzinho pra fechar a tarde dos artistas e a gente se encontra amanhã, 8:30 da manhã, depois do Mano Delega aqui na nossa Amiga do Vale, tá bom? Juízo, meu povo!
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0: Atualizando a temperatura no Vale, 22 graus.
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0: Batidão tá entrando no ar. 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Conosco aqui na primeira hora do nosso batidão. 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

0: do programa de hoje, Além da Vida com um Sorriso Lindo. E também tivemos aí Alma Nova, Bar da Calçada, Aluga-se um Coração e Banho de Rosas, tocando aqui na Amiga do Vale. Deixa eu mandar um alôzão especial pra turma que tá aí, ó, ligadinha comigo no nosso WhatsApp 999-70-9010. Alô, Desi Rockenbach tá participando por aqui. Quer ouvir Batom 24 horas? Essa é boa, hein? Ainda mais hoje, quinta de TBT, né? Eu quero que você peça a sua também. Manda pra mim qual que você quer recordar e qual o sucesso do bailão que você tem saudade. Vamos tocar hoje aqui no nosso Batidão da Emoção, tá bom? Manda pra mim aqui, nome completo, bota a cidade aí, pede tua música, pede teu sucesso, tá bom? A tia Zilé, sempre, sempre ligadinha na emoção. Tia Zilé, um beijo pra você. O Jonathan tá em Mato Leitão, mandando aquele alô pra gente, dando aquela carona. Valeu, meu garoto. Ele e o Gole.
1: E o Gole, é amanhã, né? Que hora que dá de tomar?
0: Ai, ai, ai, o Gole é amanhã, né? Mas agora, nesses tempos, nesses dias frios, um vinhozinho vai bem, né? Eu sei de um amigo meu aí que toma uns gol de pura também, né? Uns gol de canha, é. E eu fico muito triste que ele não me convida pra dividir. Ai, ai, ai. Ó, oh, eu não posso esquecer também de mandar um abraço especial demais aqui, ó, pra Bruna, pra Jaque e pro Anderson. É, a turma tá aí, ó, no Jardim do Cedro, em Lajado, já nos preparativos. Você viu que eu falei agora há pouco, né? Falei, nesse final de semana tem a inauguração da Vida Farmácia no Jardim do Cedro, e nesse sabadão, e o pessoal tá aí, tá trabalhando pra deixar tudo prontinho, né? Pra receber vocês aí, vai ter coquetel, brinquedo inflável, vai ter promoções e ofertas, então, ó, aproveita, né? Abração, Bruna, abraço, Jaque, abraço, Anderson. É, um abraço especial pra vocês aí, brigadão pela companhia também, nossos parceiros aqui da Emoção.

0: 5:21, boa tarde.
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0: 21 graus e meio.
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0: O Antônio em Pouso Novo tá ligadinho com a gente, pediu música pra Maria Fagundes em Santa Catarina, quer ouvir o Vidro de Perfume. Tá bom, meu amigo, um abração, tá bom? Adriane Amorim, do bairro Moinhos d'Água, Lajeado, ligadinha com a gente, bom finalzinho de tarde. Quintou, né, minha querida? Quer ouvir a música, a banda Indústria Musical como num filme? Tá bom, vamos tocar. Já vai tocar a Indústria Musical como num filme. Mas antes, vai tocar um sucesso que eu sei que a tia Zilé adora. E ela tá me devendo um vídeo dançando essa música aqui. Ela tá me devendo um vídeo dançando, né, tia Zilé? O

0: vocês. Boa tarde.
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0: Fim de tarde, quinta-feira, e a temperatura no vale marcando 21 graus.
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0: Bora mandar mais abraço, mais alô por aqui. Oi, boa tarde, Douglas, gostaria de escutar uma música dos Atuais, o Apartamento 104. Essa não é os Atuais não, minha amiga. Pra curtir, tô de férias com emoção. Um abração, viu? Vai, vou tocar aqui o Apartamento 104, mas é com o Festerê. Festerê, tá bom? Mas vai tocar os Atuais daqui a pouquinho também. Então pode atender das duas formas, minha querida. Fala, turma da emoção. Aqui é o Roberto Clã de Estrela. Quero registrar que essa seleção de músicas de hoje tá show de bola. Continue assim. Valeu, meu querido. Abração, Roberto. Obrigado pela companhia. Francine Becker, de Roca Salles, também tá ligadinha na Amiga do Vale, organizando a casa, mandando beijão pras filhas, dizendo que ama a Rádio Emoção, que coisa boa, hein? Obrigado pela sua companhia também, sempre ligadinha aqui na 90.1, 92.7, ser de progresso. Eu passei a manhã inteira em companhia com você, né? Manda mensagem aqui, se tiver ruim, vocês reclamam com o Diego, que deixou eu assumir. Mas se tiver bom, vocês podem elogiar, daí eu aceito esse elogio. Oi, pessoal, aqui é a Sandra Vaz, de Teutônia. Passando só pra dizer que adoro ouvir a Rádio Emoção FM durante o trabalho. Deixo meus dias muito mais leve, parabéns. Valeu, minha querida, brigadão, viu? Se possível, toca uma da banda Modelo. Tá bom, Sandra, tá bom. Já vai tocar banda Modelo aqui no Batidão da Emoção, tá bom? 14 para 6, gente, chegando JM, o vidro de perfume. Alô, Antônio!

0: Eu já volto, turma.
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2: Uma boa tarde para você, meu amigo, minha amiga. Nesta quinta-feira, 9 de julho, a igreja hoje celebra a memória de Santa Paulina do Coração Agonizante de Jesus, mais conhecida como Santa Paulina. E em Santa Catarina temos um santuário, né, de Santa Paulina, muito conhecido, muito visitado. E ela tem uma história de vida muito bonita, né, especialmente fundando uma congregação dedicada a acolher e cuidar de pessoas idosas e enfermas. Durante a viagem, anunciem que o reino dos céus está próximo de Jesus. Curem enfermos, ressuscitem mortos, purifiquem leprosos, expulsem demônios. Vocês receberam de graça, deem de graça. Não levem ouro, nem prata, nem cobre em seus bolsos, nem bolsa para o caminho, nem duas túnicas, nem sandálias, nem bastão, porque o trabalhador tem direito a seu sustento. Entrando numa cidade ou vilarejo, procurem saber se aí existe alguma pessoa que seja digna, e aí se hospedem até partirem. Ao entrar na casa, passem a saudação de paz. Se a casa for digna, venha sobre ela a paz de vocês. Se não for digna, a paz que vocês lhe desejarem voltará para você. Se alguém não os receber nem der ouvido às suas palavras, sacudam o pó dos pés ao saírem dessa casa ou dessa cidade. Eu lhes garanto, no dia do julgamento haverá menos rigor para a terra de Sodoma e Gomorra do que para essa tal cidade. Jesus confere aos apóstolos o poder para realizarem sinais semelhantes aos que ele mesmo faz e que indicam a sua messianidade, ou seja, curar enfermos, ressuscitar mortos, purificar leprosos, expulsar demônios. Tais sinais são a prova de que o reino de Deus está próximo, e os discípulos poderão realizá-los, porque Jesus estende a eles a autoridade que recebeu do Pai. As palavras e os atos dos apóstolos anunciam e realizam as palavras e atos do próprio Cristo. Por isso, as palavras e atos de cada um de nós hoje, discípulos missionários, manifestam a presença de Jesus Cristo no mundo. Indicam que o reino de Deus já iniciou. Está aqui, apesar de se completar somente no dia em que veremos Deus face a face. Ave Maria, cheia de graça, o Senhor é convosco. Bendita sois vós entre as mulheres, e bendito é o fruto do vosso ventre, Jesus. Santa Maria, Mãe de Deus, rogai por nós, pecadores, agora e na hora de nossa morte. Amém. Que o bondoso Deus te abençoe, te proteja e sempre te guarde. Com saúde, paz, serenidade, fé e esperança, Ele que é Pai, Filho e Espírito Santo. Amém. Uma boa noite para você, meu amigo e minha amiga.
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0: 20 graus e meio.
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Gratidão na emoção, tá entrando no ar aqui na Amiga do Vale, 999-70-9010. Tá mandando teu alô e teu recado. 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

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Anderson, campeei tua música aqui, achei. Ó. Vai pra ti, meu querido.

Não é mesmo? Quem mais tá participando comigo aqui, ó, deixa eu ver. Bom, o Laimoção FM é o Márcio Schneider de Encantado. Tô no caminhão pegando a estrada e vocês são minha companhia garantida, hein? Manda um abraço pra todos os motoristas que estão na correria hoje. Valeu, valeu, hein? Um abraço aí, o Márcio Schneider de Encantado aí, tá no trecho. Tá na estrada dando aquela carona pra gente. Valeu, meu querido! Quem mais tá comigo aqui? Deixa eu ver, ó. Jéssica Mama, de Arroio do Meio, tá ligadinha com a gente aqui, tá sintonizada na emoção. Manda um abraço pra toda a turma aqui da loja. Tá bom. Tá mandado um abraço, viu, Jéssica? Um beijão pra você. O Carlos de Lajeado também tá ligadinho com a gente, né? Diz ele, liguei agora o carro e já tô ligadinho aqui na Emoção FM. Quero mandar um abraço à minha esposa Patrícia, né? Eita, nós, hein? Um abraço pra esposa Patrícia, dizendo que ama ela demais, né? Que ela é a paixão da vida dele. Tá bom, Carlos. Valeu, valeu essa declaração de amor aí no nosso batidão, né? Que coisa linda. Ó, essa música aí que tocou, a Dois Corações e Uma História, aí foi especial pro Anderson aí. E ele tá na lida lá, tá trabalhando, tá empolgado. Diz que agora até vai trabalhar mais empolgado, né, Anderson? É, não, vai até trabalhar melhor agora, depois de ter ouvido Dois Corações e Uma História. Por quê? Porque o pessoal tá aí trabalhando, tá se puxando, porque nesse sabadão, gente, tem a grande inauguração da Vida Farmácias no bairro Jardim do Cedro, em Lajeado, tá bom? 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Vamos trazer

0: 6:23.
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0: Atualizando a temperatura no Vale, nesse comecinho de noite, quintou, turma. 19,5 graus.
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Tá chegando muito mais música.

0: tem mais. 19 para 7.
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3: Caneta e papel na mão, turma, tá chegando os números da sorte aqui na Emoção. Vamos lá. Quinto prêmio, 1114. 1114. Quarto prêmio, 1022. 1022. Terceiro prêmio, 5.126, 5.126. Segundo prêmio, 9.615, 9.615. E o primeiro prêmio, número 72, 0072.
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3: Temperatura no Vale, 19,5 graus.
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0: obrigado pela sintonia. O Iro tá elogiando. O Iro, um abraço pra ti, meu amigo. Não, aqui no Batidão é só sucesso, ainda mais se eu tiver aqui, né? Quem mais? Quem mais tá comigo? Deixa eu ver. Fala, Jairo!
1: Boa tarde, boa noite, meu amigo do
0: Boa noite.
1: Tudo bem, Jair de Canabargo.
0: Certo.
1: Vira a música do Flávio Dalcin, que manda o Vestido Azul pra minha esposa Marlene e amigos familiares de Canabar e Borotinho do Sul. Uma boa noite, se cuida do frio, meu grande amigo.
0: Tudo Pode deixar. Bom? Valeu, Jairo. Valeu, um abração pra ti, meu amigo. Boa noite também, viu? É boa essa, o Vestido Azul é boa. Vamos tocar assim com o Flávio Dalcin, Banda Ouro, né? Vamos tocar original com eles. Mas antes, São Francisco, na nossa quinta de TBT.

0: E o gole, que hora que dá de tomar?
1: E amanhã nós vamos botar pra derreter, amanhã nós vamos botar fogo na caixa d'água, meu povo. Então já te prepara pra participar comigo do nosso batidão de sexta-feira, viu? Eu tô indo

0: notícias do governo federal que movimentaram o país no dia de hoje.
1: Olá, boa noite.
2: Boa noite para você que nos acompanha em todo o país.
1: Quarta-feira, 9 de julho de 2026.
2: Vamos ao destaque do dia na Voz do Brasil.
1: Atenção, professores, amanhã é o último dia para se inscrever na Prova Nacional Docente.
2: Sobre o exame, nós conversamos com o secretário executivo do Ministério da Educação, Rodolfo Cabral.
3: Ela vai ser utilizada para subsidiar os processos seletivos de concursos públicos realizados, tanto no âmbito federal, estadual e municipal, para ingresso na carreira docente da educação básica.
1: Unidades móveis flutuantes da Previdência iniciaram atendimentos na região norte.
2: 7 barcos vão prestar assistência a comunidades ribeirinhas, indígenas e quilombolas até dezembro.
1: E ainda, produtores precisam validar o cadastro ambiental rural. Carlos Oliveira.
4: Ter o cadastro ambiental rural concluído é fundamental para acessar o crédito agrícola no sistema bancário.
2: Turismo. Passageiros que enfrentarem problemas com companhias aéreas poderão registrar reclamações em plataforma digital.
1: Vamos falar também de uma pesquisa sobre viagens de brasileiros com bichinhos de estimação. Natália Koslick.
5: O mapeamento servirá de base para a criação de um manual de boas práticas do segmento.
2: A apresentação da Voz do Brasil hoje é comigo, Mariana Jungmann e Luciano Seixas.
1: E acompanhe a gente ao vivo, acesse radiogov.ebc.com.br ou o canal Gov na sua TV aberta.
2: 1 milhão de pessoas já solicitaram a autoexclusão dos sites de apostas online, as chamadas bets.
1: Qualquer pessoa pode fazer o bloqueio nas plataformas de apostas de uma só vez.
2: E o próprio usuário define quanto tempo quer ficar sem apostar.
6: A plataforma centralizada de autoexclusão permite ao cidadão restringir o acesso às casas de apostas para prevenir danos financeiros e à saúde mental. O bloqueio atinge todos os sites de apostas autorizados pela Secretaria de Prêmios e Apostas do Ministério da Fazenda. Para solicitar a autoexclusão, o cidadão deve utilizar o login da plataforma gov.br. Ao preencher os dados, deve informar por quanto tempo deseja ficar autoexcluído, que pode ser de 1 a 12 meses. Se desejar, o usuário pode informar também os motivos da autoexclusão, como decisão por dificuldades financeiras ou recomendação de saúde, por exemplo. Além da autoexclusão voluntária, o ministro da Fazenda, Dario Durigan, lembra as exclusões automáticas das plataformas de apostas.
7: Houve uma vedação por cumprimento de decisão do Supremo de beneficiário de programa social, Bolsa Família, BPC, que estão proibidos de acessar essas plataformas de apostas.
6: Após a autoexclusão, as operadoras autorizadas têm até 72 horas para bloquear o acesso dos usuários aos seus sites e aplicativos. Segundo o Ministério da Fazenda, 1 milhão de pessoas já fizeram a autoexclusão desses sites. Quem nunca apostou e não tem cadastro em casas de apostas também pode solicitar a autoexclusão. Reportagem Nazi Brum.
1: A gestão da Câmara de Comércio Exterior manteve a alíquota de 12% no imposto de exportação do petróleo diante dos episódios no Estreito de Hormuz.
2: Ontem, os Estados Unidos interromperam o acordo de cessar fogo e realizaram novos ataques ao Irã.
1: De acordo com nota divulgada pelo comitê, a decisão tem como objetivo proteger o mercado interno e evitar o desabastecimento dos combustíveis no país.
2: A medida terá caráter temporário, com vigência de até 60 dias e será reavaliada após 30 dias.
1: Hoje, o ministro da Fazenda, Dario Durigan, afirmou que o governo federal seguirá tendo cautela com as medidas de subvenção dos combustíveis diante dos conflitos no Oriente Médio.
7: Eu tinha expectativa, sim, de tirar a subvenção da gasolina num prazo mais curto. O que a gente ouviu foi uma declaração do presidente dos Estados Unidos dizendo que o cessar-fogo estava encerrado e que o acordo de paz já não seria mais executado nos termos em que estava sendo planejado. O que nos acendeu um sinal de alerta, sim, para a cautela em que a gente tem que adotar no acompanhamento da guerra. Então, a estratégia não muda. O objetivo do Ministério da Fazenda, com a guerra diminuindo de proporção, é retirada dos subsídios, mas eu preciso ter cautela porque os eventos. Eventos novos aconteceram ontem.
2: A Receita Federal iniciou uma ação direcionada aos contribuintes com eventuais débitos em aberto.
1: A iniciativa busca manter a regularidade fiscal dos contribuintes.
8: Contribuintes classificados com o selo Sintonia a Mais começaram a receber comunicações pela Caixa Postal e pelo Domicílio Tributário Eletrônico, DTE, com informações sobre eventual existência de débitos em aberto. A regularização é necessária para evitar a inadimplência, situação que pode resultar no cancelamento do selo. A validade da classificação é de um ano, contada a partir do primeiro dia do mês de referência. O cancelamento também pode ocorrer em situações como concessão da medida cautelar, decretação de falência ou liquidação da pessoa jurídica, manutenção de irregularidade cadastral por mais de 30 dias ou enquadramento como devedor contumaz. Reportagem Edinaldo Júnior.
2: Você sabia que eliminar o acúmulo de capim seco, galhos e folhas cria barreiras naturais para reduzir o risco de incêndios durante o período de seca?
1: E essa técnica tem um nome e uma regulamentação. É o que vamos ouvir agora na reportagem de Márcia Fernandes.
9: Atear fogo numa área para evitar queimadas parece contraditório, mas trata-se de uma técnica recomendada para evitar grandes incêndios florestais na época da seca. São as chamadas queimas prescritas. O fogo é colocado de forma controlada em áreas demarcadas. Com isso, é eliminado o acúmulo de capim, galhos e folhas que podem servir de combustível para incêndios. É o que explica Hudson Coimbra, analista ambiental do Instituto Chico Mendes de Conservação da Biodiversidade, ICMBio.
10: É uma ferramenta de manejo do fogo, utilizada com critérios técnicos, análises de risco, vulnerabilidades, critérios meteorológicos, topográficos, e aí a partir disso a gente também define o que a gente quer queimar para evitar a propagação de incêndios.
9: A Floresta Nacional de Brasília é um dos espaços que costuma ser atingido por focos de incêndios durante o período da estiagem. Por isso, recebeu nesta quinta-feira uma queima prescrita como parte das ações de prevenção a incêndios, como destacou Hudson Coimbra, do ICMBio.
10: Dentro do Distrito Federal, elas são importantes para evitar os grandes incêndios que acontecem na época da estiagem, né? Que vai se iniciar já agora.
9: A queima prescrita é executada por brigadistas que fazem um monitoramento constante da área. Pode ser implementada em parques nacionais, reservas extrativistas e unidades de conservação em geral. Reportagem Márcia Fernandes.
2: E por falar em período de estiagem, o Instituto Nacional de Meteorologia emitiu um alerta de baixa umidade do ar.
1: Uma massa de ar seco se estende do interior da região Nordeste até grande parte do Centro-Oeste, além de áreas do interior das regiões sudeste e sul do país.
2: Segundo o Instituto, a baixa umidade deve permanecer até o domingo, dia 12 de julho.
1: Durante os períodos mais secos do dia, a umidade relativa pode ficar entre 20% e 30%, níveis que exigem atenção, principalmente para crianças, idosos e pessoas com doenças respiratórias.
2: Uma ferramenta digital para pequenos produtores e cooperativas do campo que simplifica o acesso a financiamentos.
1: É o simulador de crédito do Pronaf, o Programa Nacional de Fortalecimento da Agricultura Familiar.
2: A plataforma mostra linhas e condições de crédito que combinam com o perfil do produtor.
11: Se você é produtor rural e precisa de crédito, pode contar com uma ferramenta na hora de solicitar os recursos. É o simulador de crédito do Pronaf, uma ferramenta digital desenvolvida para ajudar agricultores familiares e cooperativas a identificarem quais linhas de crédito do Pronaf eles podem usar. É preciso responder algumas perguntas sobre a situação do agricultor, como renda familiar, localidade e objetivo do financiamento. Depois, são informadas as linhas de crédito e as condições de financiamento compatíveis com seu perfil e quais as instituições financeiras que operam em sua região. Vale ressaltar que o simulador não substitui a análise realizada pelas instituições financeiras e também não garante a contratação do crédito. A ferramenta é apenas informativa e busca facilitar o acesso às informações sobre o Pronaf antes do agricultor familiar buscar uma instituição financeira. Para simular o crédito, acesse simuladorpronaf.mda.gov.br. Daniele Popov para a Voz do Brasil.
1: Produtores que vivem no campo precisam validar o CAR, Cadastro Ambiental Rural de suas propriedades.
2: O cadastro é um registro público eletrônico nacional, obrigatório para todos os imóveis rurais.
4: Você que tem uma propriedade rural e já fez a inclusão dela no Cadastro Ambiental Rural, o CAR, não se esqueça de verificar se está tudo certinho. Veja na caixa de mensagens da Central do Proprietário Possuidor do CAR se você recebeu uma notificação para resolver alguma pendência. O órgão gestor do CAR enviou recentemente mensagens para mais de 845 mil proprietários. Para 500 mil, só falta responder se concordam com as informações já analisadas. Se você estiver nesse grupo e finalizar o processo, o seu CAR vai ficar em dia com o que prevê o Código Florestal, que é a lei que cuida desse assunto. Ter o Cadastro Ambiental Rural concluído é fundamental para acessar o crédito agrícola no sistema bancário. Então, não se esqueça de olhar a caixa de mensagens da Central do Proprietário Possuidor do CAR e ver se você recebeu uma notificação para resolver alguma pendência. O Cadastro Ambiental Rural é obrigatório para todos os imóveis rurais. Quando o processo for finalizado, sua propriedade será classificada como cumpridora das regras de proteção do meio ambiente. Se você ainda não fez o cadastro da propriedade rural no CAR, vá no site car.gov.br, escolha o estado e siga o passo a passo. Depois disso, é emitido um recibo de inscrição no CAR. Com esse recibo em mãos, você consegue acessar a central do proprietário possuidor com o seu login no gov.br. É nessa central que você acompanha a situação de sua propriedade, os documentos e as análises feitas pelos técnicos. Reportagem Carlos Oliveira.
1: As inscrições para a PND, a Prova Nacional Docente, se encerram amanhã.
2: Por meio do Exame Nacional de Desempenho de Estudantes, a prova avalia os formandos em licenciaturas.
1: Mas professores já formados também podem fazer a PND, especialmente porque ela pode ser usada por governos estaduais e prefeituras como parte de seus processos seletivos para a contratação de docentes.
2: Nós conversamos com o secretário executivo do Ministério da Educação, Rodolfo Cabral, sobre a Prova Nacional Docente. Vamos ouvir. Secretário Rodolfo Cabral, muito bem-vindo à Voz do Brasil. A gente queria começar, então, explicando, né, para quem já é professor e quem está se formando agora, por que que é importante fazer a Prova Nacional Docente? Quais são os benefícios dela para esses profissionais?
12: Boa noite, Mariana, Luciano e os ouvintes da Voz do Brasil. A Prova Nacional Docente é um exame anual destinado aos professores brasileiros interessados em utilizar os seus resultados em processos seletivos das redes de ensino. Então, ela vai ser utilizada para subsidiar os processos seletivos de concursos públicos realizados tanto no âmbito federal, estadual e municipal para ingresso na carreira docente da educação básica. É uma avaliação teórica que vai atestar se os participantes têm as competências essenciais para o exercício da docência em sala de aula. Ela é feita para 21 licenciaturas diferentes. Então, a pessoa que vai fazer uma prova com a parte comum para todas as áreas, com 30 questões de formação docente e a parte discursiva, além de 50 questões específicas de cada área.
1: Secretária, ela foi criada inicialmente como um exame, né, para avaliar a formação dos formandos em licenciaturas. A ideia é medir aí o nivelamento dos cursos em todo o país e identificar possíveis defasagens de formação, é isso? O que pode ser feito a partir dessa constatação?
12: Isso, Luciano. A PND funcionou conjuntamente com o ENAD das licenciaturas, né? Sendo o ENAD somente para os formandos e a PND também para quem já se formou. Então, a ideia da PND é avaliar os formandos das licenciaturas por meio do ENAD, mas também quem se formou para garantir que esses professores possuam as competências essenciais para a docência. Então, além de avaliar as competências, né, ela vai subsidiar a formulação de políticas públicas voltadas à formação inicial e continuada dos professores. Então, a partir dos resultados do ENAD, se uma instituição ela tem resultados negativos, a gente vai abrir processos de supervisão no MEC para avaliar e melhorar a qualidade da formação dos nossos professores.
2: Agora, secretário, a prova também pode ser usada em processos seletivos, né? Como é que funciona isso? É possível que uma prefeitura, por exemplo, use os resultados da PND como um concurso?
12: Isso, é importante a gente ressaltar que, embora não seja um concurso e ela não substitua o processo seletivo da Secretaria de Educação, as secretarias elas podem usar a nota da PND como etapa de suas provas. Então, as redes de ensino, as secretarias estaduais, municipais, distrital de educação, elas fazem adesão junto ao MEC para usar a nota da PND em seus concursos e processos seletivos. Agora, para 2026, 2.031 redes de ensino fizeram adesão. Então, os resultados, e aí o professor faz essa prova da PND, e os resultados de cada exame tem validade de 3 anos, permitindo sua utilização em vários processos seletivos ao longo desse período.
1: É, secretária, a prova nacional docente ocorre quantas vezes por ano? Por exemplo, quem perder essa oportunidade terá outra ainda em 2026?
12: Isso, a prova é anual. Então, quem não participar agora poderá se inscrever para a PND em 2027, em data ainda a ser definida. Então, quem estiver concluindo a licenciatura ou já estiver formado, é importante fazer a prova ainda esse ano. E aí ficar com essa nota disponível para os concursos públicos das redes que aderiram durante todo o período de 2026 e 2027.
2: É, porque como o senhor disse, né, a prova tem validade por 3 anos aí.
12: Isso, quem não fez agora vai ter que aguardar a próxima PND em 2027.
2: Agora, onde que os interessados podem se inscrever e quanto é que custa a taxa de inscrição, secretário?
12: Os interessados podem se inscrever no sistema PND, no site do INEP, até o dia 10 de julho. E a taxa de inscrição custa R$ 85,00.
1: E quando serão as provas e quando saem os resultados?
12: As provas serão realizadas em todo o país no dia 20 de setembro. E o resultado final será divulgado em 15 de dezembro.
2: E aí a gente lembra também que na página do INEP os interessados também podem acessar outras informações, né, secretário? Sobre pedidos excepcionais, enfim, recursos e todo o resto, qualquer outra parte que tenham interesse em saber sobre a prova.
12: Muito bem. Inclusive a formação, tá? Para os conteúdos, acesso aos conteúdos da prova, quem quiser estudar, se preparar. No site do INEP tem as matrizes de referência utilizadas pelo INEP para fazer a prova. Então o professor pode utilizar esses materiais para se preparar e estudar para obter um melhor resultado.
2: Ótimo. Muito bem, nós conversamos com o secretário executivo do Ministério da Educação, Rodolfo Cabral. Secretário, muito obrigada pela sua entrevista aqui à Voz do Brasil.
12: Muito obrigado, Mariana, Luciano. Um abraço aos ouvintes da Voz do Brasil.
1: Funcionando 24 horas por dia, 7 dias por semana, o Disque 100 oferece orientação em casos de violações dos direitos humanos.
2: Saiba mais com Pablo Mundim.
13: Violência física, psicológica ou sexual, abandono de pessoas idosas, trabalho infantil, racismo, discriminação contra pessoas com deficiência, população LGBTQIA+, povos indígenas, quilombolas ou qualquer outra forma de violação da dignidade humana. Seja qual for a situação, o Disque 100 é o canal para denunciar. Os canais do Ministério dos Direitos Humanos e da Cidadania registraram em 2024 mais de 657 mil denúncias de violações de direitos humanos. Mulheres, idosos e crianças formam o grupo de maior vulnerabilidade, com a maioria dos abusos ocorrendo na própria residência. Para combater qualquer tipo de violação que surgiu, o Disque 100, defende Lara Magalhães, coordenadora do Disque 100.
14: Por ser muito abrangente, sempre que a pessoa tiver dúvida se determinada situação configura ou não uma violação, a orientação é procurar o Disque 100 para que a nossa equipe preste essas orientações e tire essas dúvidas.
13: Depois do registro, o caso é enviado aos órgãos competentes para apuração e adoção das medidas de proteção, explica a coordenadora Lara Magalhães.
14: Quanto mais acessam, mais a gente consegue garantir, ou ao menos proibir que essas violações perdurem.
13: O atendimento é gratuito, sigiloso e está disponível 24 horas por dia, 7 dias por semana. Reportagem Pablo Mundim.
1: Início essa semana um atendimento no Previbarco a moradores da região norte.
2: Podem ser beneficiados moradores de comunidades ribeirinhas ou isoladas, indígenas e quilombolas.
1: Atualmente existem 7 unidades móveis flutuantes. 3 vão atender o estado do Amazonas, 3 o estado do Pará e 1 o estado de Rondônia.
2: A chefe do Serviço de Gerenciamento de Unidades Móveis Flutuantes do INSS, Karine Furtado, fala dos serviços oferecidos.
15: Os serviços oferecidos pelo Previbarco são praticamente os mesmos de uma agência física do INSS. Os principais são salário maternidade rural, aposentadorias, pensão por morte e benefício de prestação continuada, o BPC, que é um benefício assistencial para idosos e pessoas com deficiência de baixa renda. Também são oferecidas perícias médicas e avaliações sociais, além de emissão de extratos, consulta de tempo de contribuição e orientações gerais.
1: Os atendimentos vão até 18 de dezembro.
2: O calendário de atendimentos está em gov.br/INSS.
1: Julho é mês de férias e muita gente aproveita o descanso para viajar com a família.
2: E muitas famílias brasileiras contam com integrantes de quatro patas.
1: Uma pesquisa sobre o turismo pet friendly quer entender as principais dificuldades enfrentadas pelos tutores e empreendimentos.
5: O professor Pedro Henrique Ambrósio Rodrigues, de Florianópolis, já perdeu as contas de quantas viagens fez. Mas, independente do roteiro, sempre pega a estrada com seus pets do lado. A que tem mais quilômetros rodados é Frida, uma bulldog francesa que chegou em sua vida há 11 anos. Depois vieram o Bartô, sem raça definida, e um Chihuahua, para se aventurarem por diversos destinos brasileiros.
16: A gente sai de Florianópolis e vai para Franca, e por duas vezes a gente foi para Minas Gerais, então passou por Ouro Preto, Trindade, Paraty, São João del Rei, Curitiba, Rio de Janeiro, Campos dos Goytacazes, tudo que tiver no meio do caminho a gente faz. As viagens são planejadas em cima do fato dos cachorros estarem conosco.
5: Uma pesquisa online pretende mapear os principais desafios do turismo pet friendly no país. Por um lado, quer entender as dificuldades enfrentadas pelos viajantes na hora de pegar a estrada. Por outro, busca conhecer os desafios de empresários do setor, como donos de hotéis e de restaurantes que recebem clientes de quatro patas. A supervisora de eventos e reservas de um hotel em Goiânia, no estado de Goiás, Kathleen Neves, menciona alguns serviços personalizados para atender esse público.
17: Hoje, os nossos serviços exclusivos são um tapete higiênico, uma manta com a nossa logo, um sachê de petisco para que ele possa se alimentar enquanto estiver conosco e saquinhos para coleta de fezes também.
5: O mapeamento servirá de base para a criação de um manual de boas práticas do segmento. O prazo para participar vai até amanhã, 10 de julho. E o formulário pode ser acessado na página do Ministério do Turismo na internet, no endereço gov.br/turismo. Reportagem Natália Koslick.
2: Um voo cancelado, bagagem danificada ou extraviada, mudança de horários pela companhia aérea.
1: O passageiro que vive essas situações tem um canal para registrar e tentar resolver a queixa.
2: É o ANAC Passageiro.
18: As viagens de avião fazem parte da rotina do empresário gaúcho Renato Correa, que a cada dia da semana está em uma cidade diferente por causa dos compromissos profissionais. Com a vida na ponte aérea, difícil não se deparar com problemas.
19: De uma forma ou outra, a gente acaba tendo problema com voo atrasado, voo cancelado, questões climáticas que acabam influenciando na nossa dinâmica e na nossa agenda diária. Problemas eu tive são vários repetitivos que são de perda de conexão por questão de atraso.
18: Passageiros que enfrentarem problemas com companhias aéreas podem registrar reclamações por meio da plataforma ANAC Passageiro. O acesso é gratuito e pode ser feito por qualquer cidadão com uma conta gov.br nível prata ou ouro. Após o registro, a manifestação é encaminhada à companhia aérea responsável, que deve responder em até 10 dias corridos. O superintendente de acompanhamento de serviços aéreos da Agência Nacional de Aviação Civil, ANAC, Adriano Miranda, destaca os tipos de registros que a plataforma tem recebido.
20: O principal problema mais reclamado são alterações ou cancelamentos pela própria empresa aérea antes da viagem, né? Então o passageiro é comunicado ali que seu voo foi alterado, que seu voo foi cancelado, né? Em segundo lugar, o atraso ou cancelamento na data da viagem, aquela situação contingencial. O terceiro ponto mais reclamado é bagagem, por exemplo, bagagem danificada, bagagem extraviada.
18: Durante o atendimento, passageiro e empresa podem trocar informações diretamente pela plataforma até a conclusão da solicitação. O usuário pode ainda consultar dados sobre o volume de reclamações, os principais assuntos registrados e o índice de atendimento das companhias aéreas. O acesso à plataforma é feito pelo site anac.gov.br ou pelo gov.br/anac, clicando em passageiro. Reportagem Graziele Bezerra.
1: Estão abertas até 3 de agosto as inscrições para a chamada Universal 2026, que vai financiar projetos de pesquisas científicas, tecnológicas e de inovação desenvolvidas por instituições brasileiras.
2: Pelo menos 30% dos recursos serão destinados a instituições de pesquisa das regiões Norte, Nordeste e Centro-Oeste.
1: O resultado final está previsto para 4 de dezembro.
2: As propostas devem ser submetidas exclusivamente pela internet por meio do formulário disponível no site carloschagas.cnpq.br.
1: E essas foram as notícias do governo federal.
2: Fique agora com as notícias do Poder Judiciário e do Congresso Nacional. Boa noite.
1: Boa noite, até amanhã.
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21: Você vai ouvir agora notícias do Poder Judiciário.
22: Inquérito do Banco Master. STF autoriza busca e apreensão contra Tiago Miranda.
23: STJ entende que plano de saúde deve cobrir cirurgia de feminização facial em mulheres trans.
22: Justiça determina que o SUS forneça sonda Bottom para alimentação de pacientes pediátricos em Uberlândia, Minas Gerais.
23: Boa noite, eu sou Marcela Luiza.
22: E eu sou Walter Lima.
23: Supremo Tribunal Federal autoriza busca e apreensão contra Tiago Miranda após pedido da Polícia Federal.
22: A decisão é do ministro André Mendonça, relator do inquérito sobre o Banco Master no STF. Marta Ferreira.
24: Tiago Miranda é dono de uma agência de publicidade que mantinha relação com o ex-banqueiro Daniel Vorcaro, dono do Master, e teria atuado em uma ação coordenada de influenciadores nas redes sociais para atacar a credibilidade do Banco Central. De acordo com a Polícia Federal, os ataques se deram após o Banco Central negar a compra do Master pelo Banco de Brasília e liquidar o Banco de Vorcaro. As investigações apuram ainda a atuação de possível organização criminosa dedicada à intimidação de jornalistas, ao monitoramento ilícito de pessoas ligadas a autoridades públicas, à obtenção indevida de informações sigilosas e à adoção de medidas destinadas a interferir em investigações criminais. Na decisão, Mendonça afirmou que os elementos analisados apontam que Tiago Miranda desempenhava papel central nessas iniciativas, sendo o principal responsável por realizar pesquisas e levantamentos acerca da vida privada da jornalista em questão. Ainda de acordo com as conversas analisadas, Tiago Miranda costumava informar o andamento das buscas, relatar sobre a análise de processos judiciais antigos e coordenar a mobilização de equipe dedicada a localizar informações que pudessem ser consideradas sensíveis ou comprometedoras para a jornalista.
23: Plano de saúde deve custear cirurgias em mulheres trans para dar aos traços faciais a aparência feminina.
22: Para o STJ, esses procedimentos não se enquadram nas exceções previstas na lei que regulamenta os planos de saúde. Fátima Uchoa.
25: A decisão da terceira turma do STJ manteve a determinação para que uma operadora de plano de saúde autorizasse a cirurgia de feminização facial no processo transexualizador, como reconstrução craniana e rinoplastia reparadora de uma beneficiária que já havia feito procedimento de redesignação sexual. Segundo a relatora ministra Nancy Andrighi, os procedimentos foram indicados pelo médico da paciente e não incluiriam tratamento experimental nem teriam caráter estético, sendo imprescindíveis para adequar a identidade de gênero da paciente e preservar o bem-estar psicológico dela.
23: Agente de aeroporto de Confins, em Minas Gerais, tem jornada de trabalho equiparada à de colegas da Pampulha.
22: A decisão é do Tribunal Superior do Trabalho, Marla Lacerda.
26: Uma empresa de serviços aeroportuários vai ter de pagar horas extras a uma agente de proteção do aeroporto de Confins. A trabalhadora cumpria jornada de 42 horas semanais, enquanto colegas de função no aeroporto da Pampulha, de menor movimento, trabalhavam 36 horas por semana. Para o TST, a diferenciação da jornada com a mesma remuneração diz respeito ao princípio da isonomia.
23: Justiça determina que o SUS forneça sonda Bottom para alimentação de pacientes pediátricos em Uberlândia, Minas Gerais.
22: Esse tipo de sonda é um dispositivo de silicone que fica na região do abdômen do paciente e diminui os casos de refluxo. Vanessa Pereira.
3: A ação teve início após o MPF receber reclamações de famílias que enfrentavam dificuldades para conseguir a sonda Bottom no SUS. Agora, segundo a decisão, a União tem até 6 meses para incluir o equipamento no sistema de gerenciamento do SUS. Já o governo de Minas Gerais e o município de Uberlândia devem garantir o fornecimento das sondas Bottom para os pacientes pediátricos.
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23: Uma boa noite.
22: E até amanhã.

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1: Eu sou Paula Groba.
2: E eu sou Humberto Pinheiro.
1: E estes são os destaques de hoje do Jornal do Senado, que começa agora.
2: Senado aprova MP que destina recursos das BETs à Polícia Federal.
1: Comissão aprova mais proteção a pessoas com deficiência vítimas de crimes.
2: Avança projeto que pune empresas de telemarketing por ligações indesejadas.
1: Boa noite.
2: Boa noite.
1: Parte do dinheiro arrecadado pelas casas de apostas esportivas poderá ser usado no combate ao crime organizado.
2: O Senado aprovou uma medida provisória que destina um percentual do lucro das bets ao fundo da Polícia Federal. Agora, o texto segue para a sanção presidencial. Repórter Douglas Castilho. O Senado aprovou uma medida provisória que destina um percentual do lucro das bets ao fundo da Polícia Federal. Agora, o texto segue para...

0: serve como um mal menor diante dos efeitos negativos das bets.
1: O ideal é que não tivesse bets, porque por mais maior percentual, não vale a pena. Realmente o estrago com relação às bets é muito grande. Então, agora é óbvio, como existe, está regulamentado, é muito importante destinar realmente parte desse recurso para saúde, também para segurança, para todas essas áreas, exatamente, porque qualquer percentual não recupera o que se vai gastar com a saúde com relação a isso.
0: A verba será obrigatoriamente utilizada na modernização de equipamentos da Polícia Federal, no pagamento por horas e atividades extraordinárias e no custeio de planos de saúde da corporação. Além disso, o Ministério da Justiça e Segurança Pública poderá estender a cobertura dessas despesas médicas também para os agentes da Polícia Rodoviária Federal e da Polícia Penal Federal. O texto agora vai à sanção presidencial.
2: E avançou no Senado o projeto que autoriza a Agência Nacional do Petróleo a acessar dados fiscais de distribuidores e revendedores de combustíveis.
3: A medida visa combater a adulteração desses produtos. Repórter César Mendes.
4: O objetivo da proposta, já aprovada na Câmara dos Deputados, é melhorar a fiscalização, condicionando as concessões de atividades regulamentadas pela ANP à autorização prévia para que a agência acesse os dados fiscais das empresas do setor. Quem já possui a outorga de funcionamento terá que providenciar essa autorização para continuar atuando. Relator da matéria, o senador Dr. Irã, do Progressistas de Roraima, destacou que a medida vai facilitar a detecção de adulterações, assegurando maior integridade no mercado de combustíveis.
5: Empresas que adulteram combustíveis garantem ilicitamente a redução de seus custos de produção e passam a ter vantagem competitiva em relação às que atuam honestamente.
4: O texto determina que a ANP assuma os custos do acesso aos dados das empresas sem ônus para o fisco e seguiu para a análise da Comissão de Infraestrutura.
2: Uma subcomissão do Senado aprovou o relatório de diligência externa em Boa Vista, Roraima, em maio de 2026, que verificou a situação em que vive o povo Yanomami.
3: O documento traz um diagnóstico sobre a saúde, a segurança e a governança na região e aponta que, apesar de avanços na repressão ao garimpo ilegal, o território ainda enfrenta graves gargalos logísticos e estruturais. Repórter Bruno Lourenço.
6: Relatório aprovado pela subcomissão do Senado, que acompanha a situação de perto, revela que a quase totalidade do atendimento de saúde na região ainda depende exclusivamente de aviões e helicópteros, o que encarece e dificulta as ações de socorro. A presidente do colegiado, senadora Damares Alves, do Republicanos do Distrito Federal, defendeu uma ação conjunta de entidades brasileiras e internacionais, principalmente no combate ao garimpo ilegal, para assegurar direitos das populações indígenas.
7: Capaz de consolidar os avanços obtidos com a desintrusão e fortalecer de forma duradoura as políticas públicas voltadas à proteção e à garantia dos direitos dos povos Yanomami e Yekuana.
6: A subcomissão formalizou uma série de pedidos de providências a ministérios e propôs um pacote legislativo focado no agravamento de penas para crimes ambientais em terras indígenas, adaptação de prazos processuais para áreas remotas, fortalecimento da FUNAI, integração de políticas sociais e adaptação do acesso a benefícios sociais.
2: E a Comissão de Direitos Humanos aprovou um projeto que aumenta a proteção para pessoas com deficiência vítimas de crimes. A proposta torna esse tipo de crime uma circunstância agravante, com penas maiores para quem se aproveita da vulnerabilidade da vítima.
3: Hoje, o aumento de pena previsto na legislação está ligado a agressões ocorridas em escolas. O relatório lido pelo senador Paulo Paim, do PT do Rio Grande do Sul, amplia essa proteção em casos de lesão corporal e reforça a punição também em outros locais. Agora, o projeto segue para análise e da Comissão de Constituição e Justiça.
2: Ligações indesejadas de telemarketing e as cobranças feitas para quem nem é devedor podem estar com os dias contados. A Comissão de Fiscalização e Controle aprovou em decisão terminativa um projeto que obriga as empresas a identificarem claramente o número das chamadas e a respeitarem o pedido de bloqueio feito pelo consumidor.
3: O texto também cria um cadastro para evitar fraudes e ligações repetidas para pessoas que não têm relação com a dívida. Quem descumprir as regras poderá pagar multa de até R$50 mil. A proposta segue para análise da Câmara dos Deputados. O relator da proposta, senador Laércio Oliveira, do PP de Sergipe, afirmou que o objetivo é combater práticas abusivas de telemarketing sem impedir a realização de cobranças legítimas.
8: E esse projeto enfrenta um problema que é meu, que é seu, é de todo mundo, que é exatamente a

0: perturbação de redes de telefonia que liga para a gente com ligações indesejadas, com ligações desagradáveis, oferecendo produto, buscando cobrar alguma coisa que a gente não tem nada a ver com o assunto, importunando a nossa rotina, o nosso bem-estar, o nosso conforto, e a gente precisa dar um basta nisso.
1: E a presidência da República vetou parcialmente o projeto que mudava o símbolo de acessibilidade no Brasil. Com o veto, o símbolo vai continuar sendo uma pessoa em cadeira de rodas.
2: A intenção da mudança era incluir outros tipos de deficiência. Os detalhes com o repórter Márcio Maturana.
3: O governo argumentou que mudar o símbolo já muito conhecido por uma imagem criada em 2015 pelas Nações Unidas poderia criar barreiras adicionais a quem se pretendia beneficiar e que a mudança não teve participação das organizações representativas das pessoas com deficiência. A senadora Mara Gabrilli, do PSD de São Paulo, explicou que a intenção da mudança era incluir outros tipos de deficiência.
4: É como dizer para a sociedade, a acessibilidade vai além da mobilidade. É sobre garantir mais autonomia e respeito para todas as pessoas com deficiência.
3: Outros trechos do projeto, como a ampliação dos locais obrigatórios para sinalização, foram mantidos e transformados na Lei 15.459. Agora, o veto parcial precisa ser analisado pelo Congresso Nacional, podendo ser mantido ou derrubado.
1: O programa Jovem Senador já definiu os 27 estudantes que vão participar da Semana de Vivência Legislativa em agosto no Congresso Nacional.
2: A última vaga ficou com um aluno do Distrito Federal, vencedor da etapa local, com uma redação sobre democracia nas redes sociais. Repórter Henrique Nascimento.
5: Os 27 estudantes foram selecionados para o Jovem Senador 2026, programa que permite aos alunos conhecer de perto o funcionamento do Congresso Nacional. A última vaga ficou com Caleb Gomes, do Centro de Ensino Médio de Taguatinga Norte, no Distrito Federal. O tema da redação deste ano foi Democracia nas Redes Sociais, como construir um debate saudável.
6: Assim que saiu o tema, eu já comecei a pensar em várias coisas. Eu sei que o raciocínio ele foi vindo ao longo do processo de criação da redação. Eu tentei ser o mais verdadeiro possível sobre a minha opinião.
5: Durante a Semana de Vivência Legislativa, os jovens senadores vão ocupar cadeiras no plenário e nas comissões e apresentar propostas que podem virar projetos de lei. O senador Paulo Paim, do PT do Rio Grande do Sul, destacou a importância da participação dos jovens.
7: Agir hoje na esperança de que as iniciativas atuais nos assegurem o futuro melhor é missão de todos nós, não importa a idade, que ela se traduz em entusiasmo e paixão pelo trabalho legislativo.
5: Ao longo de 14 edições, o jovem senador já mobilizou mais de 2 milhões de estudantes.
2: Edição de Paula Groba e trabalhos técnicos de Eliseu Caires. O Jornal do Senado fica por aqui. Acompanhe agora as notícias da Câmara dos Deputados. Boa noite.
1: Boa noite e até amanhã.
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9: Comissão da Câmara proíbe aposentadoria como punição a magistrados.
10: Plenário torna permanente incentivo fiscal para empresas de reciclagem.
9: Parlamentares defendem propostas em defesa de segmentos vulneráveis.
11: Boa noite. Projeto de Maurício do Vôlei do PL de Minas Gerais promete fortalecer mecanismos de combate ao abandono afetivo e material de crianças e adolescentes. O texto amplia os deveres dos pais e responsáveis quanto ao cuidado, à convivência familiar e assistência emocional.
12: Maurício do Vôlei explica que o projeto cria medidas de proteção como acompanhamento psicossocial, mediação familiar e orientação aos responsáveis. Para ele, a iniciativa garante o desenvolvimento saudável de crianças e adolescentes. Gomes.
11: Rubens Ottoni, do PT de Goiás, é relator de proposta que obriga companhias aéreas a transportar gratuitamente equipamentos usados por pessoas com deficiência. Ele explica que o projeto determina que cadeiras de rodas, próteses e outros itens essenciais sigam preferencialmente na cabine.
12: Rubens Ottoni aponta que, quando o transporte na cabine não for possível, os equipamentos deverão seguir no compartimento de carga, com prioridade, identificação e proteção adequada. O parlamentar alerta que a medida também prevê indenização imediata em caso de dano ou extravio.
11: Alencar Santana, do PT de São Paulo, defende a urgência de projeto que inclui a misoginia no Código Penal, criminalizando injúrias e agressões motivadas pelo preconceito contra as mulheres. Ele assinala que o parlamento precisa dar uma resposta diante do avanço dos índices de feminicídio no país.
12: Alencar Santana ressalta que a matéria já pode ser votada no plenário. Ele defende a punição rigorosa contra qualquer tipo de discriminação ou violência de gênero. O legislador acredita que a tipificação legal assegura a proteção integral e o respeito aos direitos das cidadãs brasileiras.
8: Justiça.
11: Avança na Câmara a proposta que proíbe a aposentadoria compulsória de juiz como forma de punição. A repórter Paula Bittar acompanhou a votação.
13: A Comissão de Constituição e Justiça da Câmara aprovou uma proposta que acaba com a chamada aposentadoria compulsória de membros do Poder Judiciário como forma de punição. A proposta mantém a previsão de que o ato de remoção ou de disponibilidade do magistrado por interesse público deverá ser fundado em decisão por voto da maioria absoluta do respectivo tribunal ou do Conselho Nacional de Justiça, mas acrescenta que a suspensão poderá ser de até 90 dias e a disponibilidade poderá ser de até 2 anos. Ainda de acordo com o texto, concluído o processo administrativo disciplinar, o tribunal ou o Conselho Nacional de Justiça, quando couber a pena de perda do cargo em decisão por voto de 2/3 de seus membros, deverá representar ao Ministério Público no prazo de 30 dias para propor a ação judicial. Nesse caso, o magistrado deve ser afastado das funções com vencimentos proporcionais até o trânsito em julgado da sentença. Se a decisão for pelo arquivamento da representação ou se a ação judicial for julgada improcedente em decisão definitiva, o magistrado retorna às suas funções com o pagamento da diferença das verbas remuneratórias e a contagem do tempo de serviço para todos os fins. O Ministério Público deve se pronunciar sobre a representação no prazo de 90 dias. O relator na comissão, deputado Helder Salomão, do PT do Espírito Santo, elogiou a iniciativa da proposta.
14: A sociedade brasileira há muito reivindica o fim desse privilégio que hoje nós conhecemos como aposentadoria compulsória, que ao invés de ser um castigo, como deveria ser, ou uma punição, melhor dizendo, acaba sendo um prêmio para quem pratica ilícitos e crimes no exercício da magistratura.
13: A deputada Bia Kicis, do PL do Distrito Federal, compartilhou dessa opinião.
15: Você premiar alguém que abusou do cargo, que cometeu crimes e que é afastado, aposentado compulsoriamente com a sua remuneração integral. Isso é um tapa na cara do brasileiro.
13: A proposta que acaba com a chamada aposentadoria compulsória de membros do Poder Judiciário como forma de punição ainda precisa ser analisada por uma comissão especial que deverá ser criada para esse fim e depois segue para a apreciação do plenário, onde precisará ser votada em 2 turnos. Da Rádio Câmara, de Brasília, Paula Bittar.
8: Trabalho.
12: Pastor Sargento Isidório do Avante da Bahia defende a aprovação pelo Senado do projeto que institui a escala de trabalho 5x2. Segundo ele, a medida garante mais qualidade de vida aos trabalhadores, permitindo mais convivência familiar e tempo para cuidar da saúde.
11: Pastor Sargento Isidório também cobra a aprovação da proposta que trata dos direitos dos agentes comunitários de saúde e de combate às endemias. Ele afirma que a matéria representa uma medida de justiça para a categoria, destacando a mobilização dos profissionais em defesa da pauta.
12: Júnior Amaral, do PL de Minas Gerais, critica projeto da Prefeitura de Itajubá que cria regras locais para o transporte por aplicativo no município. O deputado afirma que a proposta gerou mobilização de trabalhadores por prever punições e exigências que podem dificultar a atividade.
11: Júnior Amaral argumenta que a Prefeitura extrapola sua competência ao tentar regulamentar pontos que seriam de responsabilidade do Legislativo Federal. O parlamentar sustenta que as regras podem afetar a renda de motoristas e entregadores que dependem dos aplicativos para trabalhar.
8: desenvolvimento regional.
16: Hildo Rocha, do MDB do Maranhão, cobra a votação de PEC que inclui entidades municipais entre os legitimados para propor ações diretas de inconstitucionalidade. Ele argumenta que a medida corrige uma distorção ao garantir a municípios prerrogativas já asseguradas a estados e à União.
11: Hildo Rocha critica a resistência de líderes partidários à votação da proposta. O parlamentar sustenta que entidades como a Confederação Nacional de Municípios e a Frente Nacional de Prefeitos devem ter legitimidade para representar os interesses das cidades perante o STF.
16: Paulo Guedes, do PT, agradece ao governo federal pelos investimentos destinados ao norte de Minas Gerais. O congressista destaca a renovação da frota do SAMU, a destinação de recursos para hospitais e a construção de novas unidades de saúde.
11: Paulo Guedes também menciona ações voltadas aos pequenos municípios, como construção de creches, entrega de equipamentos de saúde e melhorias na infraestrutura. Segundo ele, os investimentos devem impulsionar o desenvolvimento econômico e a geração de empregos.
8: Votação.
16: A Câmara aprovou o fim da cobrança por consumo mínimo de água e esgoto. A repórter Daniela Lessa explica como deve funcionar o sistema de cobrança.
17: O plenário da Câmara dos Deputados aprovou o projeto que acaba com a cobrança de consumo mínimo nos serviços de abastecimento de água e esgoto. O projeto foi apresentado pelo deputado Carlos Jordi, do PL do Rio de Janeiro, e altera a lei do marco legal do saneamento básico. Pelo texto aprovado, a tarifa de água passará a ser formada por duas partes. A primeira será uma parcela fixa, chamada de tarifa básica, para remunerar a oferta e a manutenção do serviço. A segunda parte será uma parcela variável, calculada conforme o volume efetivamente consumido. Na prática, a proposta impede que o consumidor pague por um volume mínimo de água que não usou. A mesma lógica valerá para o esgoto sanitário. Relator da proposta, o deputado Kim Kataguiri, do Missão de São Paulo, deu exemplo de como a proposta irá funcionar na prática.
18: Que é como se você entrasse no bar e aí tivesse R$50 de consumação. O cara que consumiu paga 50, o cara que não consumiu paga 50 também. É assim que funciona hoje a tarifa de água. O que a gente quer fazer é o seguinte: bom, você que não consumiu nada, você vai pagar ali pela cadeira que você sentou, pelo garçom que te deu oi, então você vai pagar R$15. Aí o cara que consumiu vai pagar os R$15 mais aquilo que ele consumiu. Basicamente a gente está mudando a estrutura para dar mais justiça para as tarifas, principalmente para aquele consumidor que acaba pagando pelo consumo dos outros.
17: O relator disse também que o serviço de saneamento tem custos fixos importantes, como manutenção de redes e estações de tratamento. Por isso, o texto aprovado não elimina toda a cobrança fixa. Favorável ao projeto, o deputado Tarcísio Mota, do PSOL do Rio de Janeiro, defendeu também que essa tarifa básica não seja elevada, considerando que o acesso à água é um direito básico das pessoas.
19: Mas esse projeto vai no caminho correto de garantir à população que ela não continue a pagar essa tarifa mínima que ele vai pagar independente de quanto consumiu. Contudo, é preciso colocar uma trava para que a parte fixa não supere e não seja muito grande, onerando ainda mais o consumidor final, porque água é direito, água é vida, água não é mercadoria.
17: O projeto que acaba com a cobrança de consumo mínimo nos serviços de água e esgoto agora será analisado no Senado. Da Rádio Câmara de Brasília, Daniele Lessa.
8: Transportes.
11: Josivaldo JP, do União do Maranhão, apresentou projeto que obriga órgãos de trânsito a disponibilizar medidores de glicose em operações de fiscalização. Ele explica que alterações no nível de açúcar no sangue podem causar sintomas confundidos com embriaguez, levando a abordagens inadequadas.
16: Josivaldo JP ressalta que o teste só poderá ser realizado com consentimento do condutor. Ele acrescenta que o projeto prevê treinamento para que agentes identifiquem sinais de alteração glicêmica, acionando atendimento médico quando houver risco à saúde.
8: Consumidor.
11: Caroline de Tony, do PL de Santa Catarina, apresentou projeto que inclui os gastos com vacinas entre as despesas dedutíveis do imposto de renda da pessoa física. De acordo com a deputada, a medida amplia o benefício já concedido a outras despesas médicas.
16: Caroline de Tony argumenta que a proposta incentiva a prevenção de doenças. Ela acredita que o projeto promove justiça fiscal e contribui para a redução dos custos do poder público com tratamentos que poderiam ser evitados por meio da vacinação.
8: Saúde.
11: Comissão de Saúde aprova projeto que proíbe a venda e o uso do chumbinho no Brasil. A repórter Sofia Peçanha tem mais detalhes.
20: A Comissão de Saúde aprovou o projeto que proíbe desde a venda até a utilização do chumbinho em todo o país. A proposta altera a Lei de Crimes Ambientais, com o objetivo de proibir o uso da substância tóxica como método de controle de pragas em áreas urbanas e rurais. Pelo texto, fica proibido em todo o território nacional o porte, a venda, a fabricação e a utilização para qualquer finalidade do chumbinho. Além disso, a proposta garante a segurança da população, a proteção do meio ambiente e a preservação da vida animal, refletindo um compromisso com a saúde pública e a sustentabilidade ambiental. O projeto sugere que os poderes públicos federal, estaduais, distritais e municipais aprimorem a fiscalização e desenvolvam políticas de conscientização, como explicou o deputado Clodoaldo Magalhães, do PV de Pernambuco, relator na comissão.
21: Fortalecer também com campanhas de conscientização para que a população, a sociedade como um todo, tenha consciência dos perigos e dos riscos do envenenamento humano, animal e também da contaminação dos mananciais através desse produto que é tão nocivo à saúde humana, animal e ambiental.
20: A substância tóxica Aldicarb, conhecida popularmente como chumbinho, é extremamente tóxica e perigosa para a saúde humana. A ingestão acidental, mesmo em pequenas quantidades, pode levar a envenenamentos graves e fatais. Por isso, o deputado Marcelo Queiroz, do PSDB do Rio de Janeiro, autor do projeto, ressaltou no texto que a medida se faz necessária devido aos graves riscos que o uso indiscriminado desse produto representa para a saúde pública, o meio ambiente e os animais domésticos e selvagens. Em caso de descumprimento da lei, a proibição poderá ser de multa em, no mínimo, 5 salários mínimos, além das demais penalidades previstas em lei. Agora, o projeto que proíbe desde a venda até a utilização do chumbinho em todo o país segue para análise na Comissão de Constituição e Justiça. Da Rádio Câmara de Brasília, Sofia Peçanha.
16: Márcio Arruda, do PCdoB do Ceará, defende a regulamentação das plataformas de streaming para garantir mais proteção ao setor audiovisual. Ele afirma que a medida é necessária para fortalecer a produção nacional, ampliar a geração de empregos e valorizar a cultura brasileira.
11: O parlamentar acredita que a legislação precisa acompanhar as mudanças do mercado, hoje dominado pelos serviços de streaming. Para Inácio Arruda, a regulamentação deve assegurar regras para o setor e preservar o espaço da produção audiovisual do país.
8: Meio ambiente.
16: O plenário da Câmara aprovou um projeto que aumenta e torna permanente incentivo fiscal para empresas de reciclagem. O repórter Antônio Vital acompanhou a votação.
22: O plenário da Câmara aprovou o projeto que torna permanente e aumenta os incentivos fiscais para indústrias de reciclagem. O projeto altera uma lei de 2021 que autoriza empresas do setor tributadas com base no lucro real a abaterem 1% do imposto devido em troca de investimentos em projetos que estimulem a cadeia produtiva na reciclagem. Esse incentivo fiscal tem validade de apenas 5 anos, ou seja, termina em 2026. O projeto aprovado torna o incentivo fiscal permanente, sem prazo para acabar. Além disso, aumenta de 1% para 5% o limite de dedução do imposto de renda para as empresas do setor. O relator, deputado Arnaldo Jardim, do Cidadania de São Paulo, acatou parcialmente sugestão do PT e definiu que o incentivo fiscal vai depender da previsão orçamentária. O líder do governo na Câmara, deputado Paulo Pimenta, do PT do Rio Grande do Sul, queria que o valor máximo do incentivo fosse definido anualmente pelo Poder Executivo, o que não foi aceito pelo relator. Para o relator, Arnaldo Jardim, aumentar o incentivo fiscal para as empresas de reciclagem pode estimular mais investimentos.
23: Hoje ainda nós temos a triste realidade de ter no Brasil uma coleta absolutamente, muitas vezes, desumana e temos, por outro lado, uma grande presença ainda de lixões no nosso país. Portanto, é o que recomenda fomentar a reutilização, o tratamento e a reciclagem de resíduos sólidos, até em sintonia com o direito ao meio ambiente equilibrado.
22: Em 2024, cerca de 7 milhões de toneladas de resíduos secos foram destinados à reciclagem no Brasil, o que representa menos de 9% dos resíduos gerados, segundo a Associação Brasileira de Resíduos e Meio Ambiente. O relator defendeu o aumento do incentivo como maneira de aproximar a indústria de reciclagem dos benefícios já recebidos por outros setores da economia, como da cultura e esporte, que permitem dedução de até 4% do imposto devido. Foi o que disse também o deputado Carlos Gomes, do Republicanos do Rio Grande do Sul, ex-catador e autor do projeto que deu origem à lei de incentivo à reciclagem.
0: Justiça e paridade, as três leis de incentivos do país, que é a Rouanet, cultura, ao esporte e agora da reciclagem, fazendo justiça a esses mais de 1 milhão de trabalhadores que todos os dias estão dentro de um galpão, colocando a mão em resíduos que quase ninguém quer triar e poderá sim ter recursos para mudar a realidade do seu trabalho, aumentar a renda, fazer a economia circular, prosperar nesse país.
22: O projeto que torna permanente e aumenta os incentivos fiscais para a indústria de reciclagem seguiu para análise do Senado. Da Rádio Câmara de Brasília, Antônio Vital.
8: Segurança Pública.
11: Sargento Faur do PL defende a ampliação do policiamento nas rodovias e divisas do Paraná para impedir a entrada de criminosos e o tráfico de drogas no estado. Ele afirma que é preciso aumentar o efetivo da Polícia Militar diante da defasagem de servidores nas ruas.
3: Para Sargento Faur, a redução dos índices de criminalidade depende da valorização salarial e de incentivos estruturais para os operadores da segurança pública. Ele propõe a construção de presídios de segurança máxima que proíbam benefícios como visitas íntimas a detentos de alta periculosidade.
11: Hélio Lopes, do PL do Rio de Janeiro, apresentou o projeto que zera o imposto de importação sobre armas de fogo adquiridas por militares, policiais e outros agentes de segurança pública. O deputado explica que a proposta vale para profissionais da ativa, aposentados e militares da reserva ou reformados.
3: Segundo Hélio Lopes, a medida facilita o acesso dos agentes a equipamentos importados mais modernos e adequados às suas atividades. O projeto mantém ainda exigências de registro, comprovação funcional, rastreabilidade e fiscalização do armamento pelos órgãos competentes.
11: Adilson Barroso é um dos autores de PEC que admite, em caráter excepcional, a redução da maioridade penal para casos de crimes hediondos e de crueldade extrema contra pessoas e animais. Ele aponta que a responsabilização depende de avaliação individualizada.
3: Para Adilson Barroso, a medida busca dar resposta mais efetiva a crimes como estupro, latrocínio, tortura e homicídio. O parlamentar garante que a PEC que mantém o respeito ao devido processo legal, a ampla defesa e a condição de pessoa em desenvolvimento.
11: Felipe Beccari, do Podemos de São Paulo, é um dos autores do projeto que cria o crime para quem organiza e transmite práticas de maus tratos a animais por meio de comunidades virtuais. A proposta também pune quem financia ou incentiva esse tipo de conteúdo na internet.
3: Felipe Beccari entende que a medida busca combater grupos que divulgam atos de crueldade contra animais, inclusive mediante pagamento. O texto prevê ainda penas maiores nos casos em que houver lucro com a prática ou morte do animal divulgada em redes sociais.
11: Paulinho da Força, do Solidariedade de São Paulo, é autor de projeto que aumenta a pena para furtos e roubos cometidos por criminosos que se passam por prestadores de serviço ou utilizam falsa identificação profissional.
3: O deputado explica que a pena para furto qualificado passaria a variar de 4 a 10 anos de prisão e a de roubo qualificado de 8 a 14 anos. Paulinho da Força afirma que a ideia é proteger a confiança da população em profissionais legítimos e reforçar a segurança pública.
11: Termina agora o Jornal Câmara dos Deputados, produzido pela Rádio Câmara, com trabalhos técnicos de Everson Urani e apresentação de José Carlos Andrade e Márcio Aquilissardi. Uma boa noite para você.
3: Uma ótima noite. A Voz do Brasil volta amanhã.
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4: Muita gente busca uma fórmula mágica para o amor próprio, mas a verdade é que isso é um processo diário. Ninguém acorda se amando da noite para o dia. É uma construção de dentro para fora, que exige esforço e carinho com você mesmo. Investigue o que te impede de florescer e entenda, o auto-amor é um caminho, não destino. Comece hoje a se cuidar mais.
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1: Oi, gente. O chocolate amargo acaba de ganhar um status ainda mais nobre. O de aliado da longevidade. Olha só que legal. Um estudo britânico revelou que a teobromina, um composto natural do cacau semelhante à cafeína, está ligada a um envelhecimento biológico mais lento. Ao analisar 1.600 adultos, os cientistas notaram que quem tinha níveis mais altos dessa substância no sangue apresentava marcadores de DNA mais jovens, segundo relógios epigenéticos, que medem a idade real das nossas células. O ideal é consumir chocolates com pelo menos 70% de cacau. Além disso, a teobromina é um estimulante que afeta o sistema nervoso e cardiovascular. Consumi-la em excesso, especialmente à noite, pode sabotar o seu sono, o que acabaria acelerando o envelhecimento que você está tentando evitar. Aqui, você fica sabendo. Já já, a gente volta. Fica aí.
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